0: Acho. Grande abraço, pessoal de Estrela aí assistindo a gente, né? A gente vai fazer um intervalinho bem curtinho, daqui a pouco a gente já volta, tá? É VaptVupt. Já voltamos.
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4: Estamos de volta com Quer Festa, Rádio Imperial. Hoje, musical encanto, muita música boa, muita alegria, né? Musical encanto de feliz, 30 anos, que bacana, né? Comemorando aí na Imperial, eu não quero nem saber. Que legal. 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

Ó. Estamos na troca de cartão. Mas isso é tudo. Isso tudo. Arroio Bonito. Essa é do Arroio Bonito. Então, trocou. Vai ser no Arroio Bonito. Então tá tudo certo. Se quem ligar vai levar o cartão e vai jantar igual, tá? Não tem problema. Musical Encontro. Eu quase que eu falei Musical Encontro. Força de expressão, né? A falar em Musical Encontro, eu quero mandar um abraço antes de trazer a próxima música aqui, ó. O nosso grupo do Carefest, né? O nosso abençoado grupo do Carefest. Temos lá o nosso querido Padre Délcio, que está na aula hoje, né? Ele está na aula, tem a aula lá, o monitor da aula, daí tem um negócio no meio e aí o Carefest. É assim que funciona, né, Padre? Que bacana. Um abração, meu querido, pessoal do grupo do Carefest aí, muito obrigado pela audiência. Quem está também assistindo a gente é meu amigo Ronaldo Nenê Florão, lá em Santa Rosa, né? O guitarrista do Magrão aí. Fraco que tá louco. Abraço, Nenê. Um abraço. Essa semana vai sair as gravações, tá? Fica tranquilo. Deixa pra mim. Tá, ele toca um pouquinho de bateria. Ele toca pandeiro bem. Pandeiro é o chão dele. Vai virar no pandeirista. Vamos de música, gurizada. Vai lá. É com vocês.

0: quem gostou não faz nada.
1: Deus o livre, né? Que legal, que bacana que é.
2: Tá ligado? Agora tá ligado. Agora é. Começou o gritedo e aí agora. Eu tava falando mais alto por causa disso, que o microfone não tava ligado. Show de bola. Ivo Angieli e Elaine com o neto Pedro Otávio de Nova Hartz. Manda um abraço em especial para o Cleiton, trombonista, filho do grande amigo Renito. Aê, Renito! O Renito tá nativo ainda, Cleiton? Ou desistiu?
0: Tá nativa, tá trabalhando que nem nunca.
2: Mas que bárbaro. E o trompete não quis mais saber.
0: A trompete ele...
2: Mas que barbaridade, né, Renito? Pelo amor de Deus. Que legal. Gilberto Carlos Klein, de Três Arroios, está de aniversário hoje. Recebe abraço do Hernani e da Regiane. Um abraço ao pessoal de Três Arroios, né? Lá, há muitos anos atrás, era sede de uma banda muito bacana, que é muito importante para nós. Sempre gosto de lembrar. Os Cometas, e ainda é hoje, né? Hoje ainda eles estão na atividade, meu amigo Samuel Klein lá, tá lá, deve estar lá assistindo a gente, a família Klein, né? E falando nos Cometas, eu remeto o abraço também lá para Gaspar, novamente, lá pro meu amigo Tonico Bergamin e a Lourdes também, o Tonico foi baterista, né, dos Cometas e tá lá agora morando em Gaspar. Grande abraço a toda a família dos Cometas aí. Alexandre Scholes de Gramado, Fernando Olbermann, boa noite. Abraço aos irmãos Pedro e Luiz Greff, de Toledo, no Paraná. E ao Chris Scheifler, e aos músicos do Encanto. Luiz Carlos Morchel de Tupandi. Aí, seu Luiz, professor, grande abraço, né, seu Luiz. Charolês da Serra Grande, Gramado, grande abraço. N. Lutz, de Campo Bom, Joel Gorgen, manda um alô pro baterista Thiago Rinker. Mas que barbaridade!
3: 3-1.
2: Não, mas desse jeito ele vai ficar de folga até segunda-feira que vem.
3: Precisa trabalhar amanhã.
2: Não precisa. É o irmão. Manda um abraço pro amigo Mauro e pra turma do grupo do WhatsApp Amigos da Estrada e pergunta pro Nelson se ele curou o Sunflow, Michel de Riozinho, pessoal lá de Riozinho.
3: Ele tá em tratamento hoje.
2: Tá em tratamento hoje, a dona Loiva tá dando um jeito, deixa lá que ela vai dar um jeito. É água fervendo com sal grosso, né, e limão. Brincadeira. Flávia Stephanie de Dois Irmãos, Nelson de Indaial, Santa Catarina, Ed Fritzen de Salvador do Sul. Abraço do Werner, do DJ e companhia de Teutônia. Abraço do Werner, do J. Ah, o Werner do JD, JD, isso aí. Eu vi Werner aqui, daí lembrei do meu amigo DJ Werner, né? Aqui de Nova Petrópolis, que é um cara muito bacana e ele tá de parabéns, né? Ficou papai, acho que ontem, hoje, não sei. Então, vai os meus parabéns aí pro DJ Werner e também lá pro Werner lá de Teutônia. Nilson Borken de Vila Laju, Mundaí, Paulo Schneider da Serra Grande, Rodrigo Dick da família na escuta em Santa Clara do Sul, Quito do Parque Oásis em Caxias do Sul, grande abraço, pessoal de Caxias. Eu vi ali antes também Nova Caxias, estava escutando a gente, né? Nestor Weschenfelder de Estância Velha, sempre na escuta. E olha quem está assistindo a gente também, família Gums de Curitiba, jantando ao som desse Care Fest muito especial. Muito obrigado. Já temos o resultado do sorteio. O ganhador é o senhor Erni Lutz, de Campo Bom. Olha aí, ó.
3: Só chegar lá.
2: Só chegar lá. Tá ganho.
3: Arroio Bonito.
2: Arroio Bonito, né? Schenbach. Que bacana. Deixa eu mandar mais um alô aqui. Peraí, deixa eu ver onde é que tá aqui. Não vou me perder. Ah, é o Padre Delcio. Padre, tudo certo. Já tá falado. Mauro, tem mais algum abraço aí pra mandar?
4: Um abraço não, mas... vamos tocar mais uma boa agora.
2: Opa, isso é importante. Vamos de música.
4: Tocar uma valsa de porta em porta.
2: Olha aí, ó.

0: Aê!
1: Que houve? Tocamos uma, depois tocamos outra, depois tocamos
0: outra. Voltou a um, you know? Foi a um, a dois e a um.
2: É isso aí.
0: Esse é o que é o bonito.
2: Tá
0: e ninguém se perdeu, né? Todo mundo.
2: Não. É. Daí ninguém pode falar que é CD, né?
0: É. Não é fita, não tem fita nessa aí. Os caras estão. Não tem VS nessa aí, né? Não tem, não tem.
2: Nós não trabalhamos com essas coisas.
0: Aqui é na cara, né? Que bacana, que legal. Mas eu acho.
2: Rio um pouco.
0: Né? É, eu acho legal, porque essa é a ideia, né? O ao vivo é esse, o improviso.

0: Rei, faz de novo. Opa, não tem como fazer de novo porque já passou. Só pior, na próxima.
1: Pior se todo mundo ia parar, né?
0: Pior se o maestro manda parar, né? Mas o maestro não tá aí hoje, estamos tranquilos. O Milk tá em casa.
1: Não, mas o pai só olha bravo assim. O que que tu
0: fez? Segue o pai. Que legal. Vamos botar os recados em dia aqui. O Marcos Barbosa, assistindo a Lomba Grande. Queria desejar um feliz aniversário ao meu amigo Wilson Vacari, mais conhecido como Bitão, que está completando 61 anos de vida. Que ele tenha muita paz, alegria, realizações. Abraço do seu amigo Jordão. Grande abraço aí para os aniversariantes, né? Diego Rinker, na escuta aqui na Feliz, manda um abraço pro Batera, meu xerox, só com mais cabelo. Meu mano, Thiago Rinker e toda a turma do Musical Encanto. Valeu, Diego, abraço aí. Como é que tá a temperatura na Feliz aí? Posso voltar? Tá tudo tranquilo? Acho que sim, né? Valdemar Weber de Nova... Aí, ó, falei do pessoal de Nova Caxias. Valdemar Weber de Nova Caxias. Luciano da Capela Santo Antônio, de Linha Bonita Alta, São José do Sul. Alcides e Edla Schmidt, assistindo aqui em Benedito Novo, Santa Catarina. José Edmundo Krug, ligado em Joinville, também Santa Catarina. O pessoal de Santa Catarina sempre em peso, né? José Cláudio, de Estância Velha. A Mãe Eli, a Norma, o Faustão de Dois Irmãos. Grande abraço. Francis, na cidade de Feliz. Olha aí, conterrâneo. Grande abraço. Show de bola. Minha esposa me mandando um alvará. Mas olha, isso aí é diferenciado, né? Bom. Que legal. Um abraço também ao pessoal lá de Blumenau, lá da Garcia, né? Meu amigo Juliano, grande luteiro Juliano Dutra, lá da cidade de Blumenau, lá no Reino da Garcia. Lá é outro lugar, lá é que nem Pupinhalau. Tem que ter passaporte, senão não passa na alfândega, né? Que show de bola. Deixa eu ver quem mais que estava me mandando um abraço aqui. Peraí, já vamos abrir aqui. É rapidinho. Aqui, ó. Ana Bezin, assistindo em Ivoti, Otília Brown, também em Dois Irmãos, Bernadette Schneider, no Morro Bock, olha aí o pessoal do Morro Bock, Sandro Grevels, mais um assistindo, tinha o casal lá, o seu Renato e a Dona Elfrida assistindo lá no Rio Cerro, tem mais um assistindo no Rio Cerro de Jaraguá do Sul, que é o meu amigo Sandro Grell, né, Groel, acho que é Groel, né, é isso aí. E a Arolda Ferreira assistindo também lá em Tupandi. Grande abraço, pessoal de Tupandi aí, né? Show de bola. Vamos de mais uma?
2: Vamos de mais uma. Pedido 5.543 pedidos.
0: Opa!
1: Depois de 500 pedidos, vão ter que fazer, né? Não adianta. Tomara que o pai não esteja assistindo agora, né? Senão tá louco, eu tô lascado, né? Vamos fazer o Santos, eu vou tentar cantar.
0: Aê, é isso aí, herança.

0: Aê!
1: E mete, né?
0: Mas não melhor tem pra pegar, vai, né?
2: Essa valeu meia dúzia.
0: Essa valeu meia dúzia. Essa aí depois o Prit vai lá no Milk, que o Milk vai dar. Vai te passar a nota no boletim lá, se. É. Passou o pique. É, que legal. Parabéns, Prit. Ó, moeu a pau. Deixa cara. Bem, cara. Mas não tem pra pegar. Você o gaiteiro. Tá
1: me confundindo igual com o meu pai, daí. É.
0: Tu já, me falaram que tu já tem até neto aqui da banda, né?
1: Meu, olha aí, ó.
0: O neto do Prit.
1: Só que agora ele já tá um pouquinho mais velho. Já.
0: Bisneto do Milk. Que legal, né? É isso aí. Essas são as conversas de Kerp, né? As folias do Kerp. E esse é o Kerp Festa Rádio Imperial, né? E você pode continuar. Inclusive, às vezes eu esqueço, a gente vai falando e eu acabo esquecendo, né? Você pode continuar participando, manda um recado lá pra Ângela, eu leio aqui, tá muito bacana. Hoje tem muita participação, né? Olha aí que acabou de chegar aí o meu amigo Robson Fritz. Ele, o Robson Fritz, estava lá no Faria Lemos também, né? Tava lá bem louco da cabeça, né? Tava muito legal lá a festa, pessoal de Faria Lemos, tá de parabéns, né? Um almoço assim que, meu Deus do céu. Eu nem jantei depois, eu fui jantar ontem de noite só de novo.
1: Lá na festa boa. Ano retrasado nós tocamos, mas ano que vem eu acho que vamos tocar lá de novo.
0: Muito legal. Muito legal, o Prit já botou vocês no compromisso, né?
1: Pressão, né?
0: É, pressão. Que legal. Ah, viu? A Raquel ouviu que eu falei no Alvará. Não, eu fiquei com medo, viu? Recebi aqui a primeira coisa que eu li, Alvará. Pronto, eu tô na rua, né? Eu já vou ficar na rádio hoje. Deixa a Lindomar pra achar que amanhã eu vou abrir a rádio amanhã. Que legal, né? Deixa eu... Ó, já tem mais uma galera participando aqui. O César Riegel, aqui de Rondonópolis, Mato Grosso. Quando eu falo do Mato Grosso, eu já me emociono, porque eu sou apaixonado pelo Mato Grosso, né? Tem uma cidade, tem diversas cidades lá que eu conheço e tenho muitas amizades. Uma delas é Lucas do Rio Verde. Pessoal de Lucas do Rio Verde, um grande abraço. Família Franz lá, o Marino, o Paulo, né? Toda a família deles lá, que a gente sempre tem um prazer enorme em ir até lá e ser tão bem recebido por eles. E quando eles vêm pra cá, a gente tenta fazer alguma coisa também, mas é... A comparação é estreita, né? Porque eles são... O Mato Grosso, além de ser um grande estado, tem um coração enorme das pessoas que moram lá também, né? Muito obrigado, pessoal do Mato Grosso, especialmente aqui o César Riegel, lá de Rondonópolis. Regis e Fabiana, de São Paulo, curtindo o Kerp Festa. Tem a galera de São Paulo também, né? É isso aí. Alfonso Eger, de Indaial. Ô, Alfonso, até que enfim, né? Onde é que tu tava? Tu chegou só agora aqui, que o teu recado, mas enfim, né? Tu pode assistir depois, hein? Mas eu não tinha te mandado um abraço ainda. O pessoal lá de Indaial, né? Um grande abraço. Alfonso estava com a gente também lá em Pomerode, Santa Catarina. Foi muito bacana aquele Kerp Fest. Little Hands, de Bom Princípio. Ilson Hartung e família, von Grünes Wasser in Blumenau, Santa Catarina. Mas que legal, na sintonia também. Que show, né, pessoal de Blumenau. Sempre uma alegria muito grande tê-los aqui, né, com a gente. Sempre participem, porque tenho um orgulho muito grande de ter morado lá também, ter feito parte do Outubro. Faço parte. Esse ano estarei lá de novo, né? Vamos para o Outubro de novo esse ano. Quem mais aqui? Márcio Setenarski, esposa em São José dos Pinhais. Ô, Márcio, meu amigo Márcio, lá de São José dos Pinhais, coladinho em Curitiba, lá, né? E tá lá assistindo a gente. Grande abraço aí pro Márcio. Pedro Marcolino, Moirer de Tijuca, Santa Catarina. Essa valeu, meia dúzia. Que legal, né?
1: Muito bom, obrigado.
0: Jairo César dos Santos. É, não temos aqui a meia dúzia, mas vamos tomar meia dúzia de copo d'água depois. E tem um café que a Ângela fez lá, que é de semana passada, que vocês não. Não, não, não brinco, eu tô brincando.
1: Tava no cafezinho lá.
0: Tô brincando. Tô brincando. Que é? Ah, aqui, ó. É, tava muito top, né? O Robson também tá confirmando aqui que tava muito bacana. Vou ler então os nossos patrocinadores. 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

0: 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Depois eu leio os outros patrocinadores na sequência. Quero mandar mais um abraço aqui, deixa eu ver para quem. Meu amigo Diego Stumpf. E o Nico Hermes, lá em Concórdia, lá em Piratuba, a galera que tá assistindo. Nico, grande abraço. Grandes novidades aí, né, no programa de quarta-feira do Viva Música, com mais histórias sobre a Orquestra Os Montanari, mais o Relicário Brás. Tem uma leva de discos que vai vir aí. E amanhã a gente já vai dar uma palhinha do que vai acontecer. Vamos de música musical em Canto de Feliz.
1: Vamos lá.

0: Aê!
1: Mas que show de bola, né?
2: Também. Que lindo dia é hoje.
0: Cris, eu tenho que mandar uns abraços.
1: Mas com certeza.
0: Rodrigo, Kish.
1: Tá aê, tudo. Kish. Nós estávamos ensaiando junto antes, eu e o Kish.
0: Amigos músicos.
1: Aê.
0: Amigo Marquinhos, a Bandanina também.
1: Né? Show de bola. Bandanina vai estar aqui também daqui uns dias.
0: Tem uma tia nossa na sintonia, Anísia Caberlon. Da família Milk, lá de Campo Bom.
1: Mas que legal, que bacana.
0: E mais uma vez um abraço pro Jorge Clauc. Antes ele não tava escutando, agora ele tá escutando.
1: Agora tá escutando, é isso aí. Importante é escutar, né?
0: E dois irmãos, né?
1: Dois irmãos. Dois irmãos hoje em peso, né? É isso aí, ó. 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Tá bom. Quanta coisa, né? Tudo ao mesmo tempo. Deixa eu ver aqui. Tá, pode ser? Pode ser. Atenção, vai haver uma passagem. A passagem.
3: Posso mandar um abraço?
1: Aí, manda um abraço lá.
3: Meus irmãos, está em alta. Dia 26 de setembro, estaremos lá no Kerb São Miguel.
1: Olha aí.
3: Sábado de tarde, tá bom? O pessoal de Dois Irmãos está em peso aí, pode chegar lá.
4: É um abraço?
1: Isso é um abraço.
3: É um abraço.
1: E o abraço de gaiteiro dói mais, né? Porque ele tem mais força.
0: Aproveitar aí dia 12 de setembro, musical Encanto no Tirol, no baile de Kerp, né?
1: Isso aí. É esse aqui que é pra eu sortear? Quem ligar?
3: Mais um, pode sortear.
1: Mais um, ó. Quem ligar, a primeira ligação pra rádio agora... vai ganhar esse aqui, que é do Kerp, Sociedade Cultural Esportiva Tirol de Nova Petrópolis, baile de Kerp. Dia 12 de setembro com o musical Encanto. Show de bola.
3: Primeiro que ligar, leva.
1: Primeiro que ligar, leva. Saindo de cena, entrando em cena. Viu? Aqui funciona tudo, esse é tudo automático. Na verdade, tem um trilho aqui embaixo, o trilho vai pra lá e vem pra cá, né? É que nem o Michael Jackson. Show de bola. Quem mais aqui participando, quero mandar um abraço também. O pessoal lá agora me escapou aqui. Vale do Hermes. Pessoal do Vale do Hermes, lá na Feliz, grande abraço. É o Mini, né? Na verdade não é o Mini, é os vizinhos lá do Mini. O Pitroldro. O Roberto e a Cláudia estão lá assistindo a gente. A Cláudia baixa o volume da novela e o Roberto dá volume no Carefest, né, Roberto? É isso aí, assim que funciona. Música, que ali não, ali é complicado. O Vale do Hermes, pra tu entrar lá também, tá ficando que nem um pinhalado. Só que nós vamos instalar lá duas guaritas lá pra os caras armados, né? A arma deles vai ser dois trombones de vara. Passou. Vamos botar o Cleiton numa delas lá. Show de bola, gurizada. Vamos de música.
0: Música do nosso.

0: Essa foi especialmente pro meu amigo Orley Belling, lá de... É lá da região das Missões, lá. Conhece o Orley Belling? Trombonista do Monte Carlo. É, se é uma figuraça, né? Temos que trazer ele aqui no Carfest. Aí vocês vão ver o que é, um dançarino, trombonista. Ele e o Cleito junto, não. Só podia vir os dois. Só podia vir os dois no estúdio.
1: Tá de boa?
0: Tá de boa. Um abraço para o Jairo César dos Santos, tá assistindo a gente também. Boa noite, ótimo programa. Tenho lembrança do Nelson Milk nos anos 60.

0: tocando gaita no Encontro da Juventude. Erno Willigen, em Caxias do Sul. Ó, esse aí abriu o baú e puxou as cartas.
1: Quando ele começou? Anos 60? Ele começou com 13 anos, ele falou.
0: É, o Milk já era floreador de gaita naquela época, né? Que legal. Olha o resultado do sorteio. Atenção, seu Valdemar Weber de Nova Caxias. Mas, é só descer o morro, né? Já tá lá. Meu amigo Moa, lá de Blumenau. Aí, Moa. E a Marjorie, né? Lá um abraço pra vocês. Tudo de bom. Pessoal que já fez parte aí do nosso cotidiano lá em Blumenau, né? House Musicante, né? Grande abraço, Moa. Muito obrigado por estar assistindo a gente aí também, tá? Um abração pra vocês. Vicente assistindo o padrinho dele na bateria e o outro padrinho aí nos bastidores. O filho do Diego.
1: Mas, ó...
0: Futuro baterista, ele tá ali, ó.
2: Tá com os lápis lá batendo.
0: Que legal, né? Isso aí, a família toda vai se reunindo, vai começando a aparecer músico de tudo quanto é lado, né? Deixa eu ver o que mais já tá... Não tá na nossa hora ainda. Mauro, manda aí, fala aí.
3: Quero mandar um abraço ao que tu falou antes, o pessoal dos Cometas, né?
0: Ah, pois é.
3: Mandar um abraço pra eles também, e o pessoal do Monte Carlo também, né?
0: Sim.
3: A gente regravou umas músicas deles. Vão ser lançadas ainda, né? Aí, uhum. No DVD nós gravamos, né?
0: Chegando.
3: E o pessoal do Montanari também, né? Onde tu fez participação.
0: Opa!
3: E daí nós vamos tocar essa próxima música, acho que vai ser a saideira, ou não?
0: Não,
1: quer parar?
0: Quem manda é a Adra, a Adra já me olhou feio.
3: A próxima música, na verdade, vai ser uma daquelas que a gente gravou no DVD também.
0: Isso, vamos ver ela agora então. É essa aí, ó.

0: Aê, galera! Esse foi o final e ela ainda não é a última, hein? 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A todos que participaram, muito obrigado, né? A todos que a gente conseguiu atender os recadinhos aí, muito legal. Lembrando que semana que vem estaremos com a Orquestra Municipal do Maratá, meu amigo Fábio Nais e toda a turma dele aí, vamos encher a galera. Não, acho que não vai ser aqui, né, Adri? Não vai ser no estúdio, mas nós vamos avisar onde é que vai ser. Aí vocês ligam lá a live da Imperial no Facebook e vocês vão estar enxergando a gente igual. Vai ser muito legal também. O mesmo sistema, só talvez em outro lugar. Muito obrigado, Musical Encanto. Show de bola, Prit.
1: Nós que agradecemos aí pelo convite. E quando precisar, só chamar, né?
0: É isso aí. Muito obrigado por tu ter cantado o Sandflow. Meu telefone tá ficando pesado de tanta inflamação que tava dando aqui.
1: Fiquei até sem voz. Esse Sandflow incomoda, cara. Eu nunca vi.
0: O Milk com certeza vai estar te esperando lá para te passar a nota depois.
1: Já deve estar tirado o cinto. Já, né? Como
0: aí, show de bola, gurizada. Muito obrigado, viu? De coração mesmo. Galera toda, o pessoal do apoio aí também, que tava aí, né?
2: Isso, apoiado
0: no poste. Apoio do poste. Adri, Adolfo, Ângela, muito obrigado também, né? Parabéns mais uma vez pro Kerb Fest da Rádio Imperial. Fica mais uma vez um grande abraço, esperando vocês semana que vem. E mais uma do Musical Encanto de Feliz. Muito obrigado, ali. Mauro.
1: Viva o Kerb!
0: Vivo Kerb!
2: Aqui é o Kerb Fest.
0: Vivo Kerb Fest! Yahoo! Até semana que vem!

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0: 5 horas.
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Amigas e amigos, bom dia. Manhã de quarta-feira, 26 de agosto de 2026. Tempo aí com neblina em alguns pontos. Mas como eu consegui visualizar a lua, né? Já indo lá pro poente, né? É sinal de que não temos aquela nebulosidade, aquelas neblina alto, aquelas nuvens. 10,1 a temperatura, 9,1 a sensação térmica, mais agradável hoje. A umidade alta, 93%, por isso que formação aí da neblina. Signo é Virgem, estação inverno, 127 dias nos separando do novo ano, a lua na fase crescente. Hoje, dia da Declaração dos Direitos do Homem e do Cidadão. É muitas vezes totalmente atropelado, né? É verdade. Por isso, às vezes, a gente tem que se impor, né? Senão, tá, viu? Acordando com o Imperaldo chegando, patrocínio Energias da Natureza e Sul Motos. Parte musical começa hoje com a banda.com. Se ainda me quer, decida. Diz o meu amigo, a fila anda, né?

3 é a sensação térmica, a umidade 93%. 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Vamos conferir para você agora a previsão do tempo para hoje. A temperatura variando de 8 a 24 graus. Muitas nuvens o dia todo com aberturas de sol. Vento 5 km por hora com rajada de até 23. Sol hoje nasce 6h47, seu caso às 18h06, a lua na fase crescente. Para amanhã, quinta-feira, 16 a 26, sol com muitas nuvens, pancadas de chuva à tarde e à noite, previsão para chuva de amanhã, 2,7 milímetros, melhor. No sábado, 30,3 milímetros, na sexta-feira, né, 30,3. No sábado, 66,8 milímetros de chuva. No domingo, 19,8 para segunda-feira, mais 67,4. É água, hein, gente? Se realmente vir tudo isso aí, vou até contar, né? Vai encher os rios outra vez. As informações para você, ouvinte da Imperial. Participações na minha página no Facebook, já recebendo aqui o bom dia do Fernando Rechtenwald. Jonas Kreisinger de Potter, Vanildo Zoneide Rodrigues da Conceição, Malice Moraes, Érico Bervian, Márcia Tank, Luiz André Schultz, Claudomiro Bach, Círio Rohr, Lourdes Laux, Lindona Liz Ordoni from Hong Kong. Gente, família, good morning. Have a good afternoon. A Marciane Tank, Jacinta Rinker, Ger Wortmann, Neuza Virginia Davis. No nosso WhatsApp, bom dia do Elidisson, São Leopoldo, música para a esposa de Terezinha, os ouvintes para nós aqui na rádio, muito obrigado. Também o bom dia da Nívia de Padilha. Ricardo Gaúcho, lá de Uberlândia, também mandando aí o seu bom dia, seu pensamento do dia também.

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Agora são 5 horas 28 minutos, 5h28, a temperatura 10,4, 9,6, sensação térmica. O tempo aí de neblina em alguns pontos, tínhamos bastante neblina também sobre Nova Petrópolis há pouco, né, quando eu vim aqui para a emissora, agora aqui na frente da emissora, na Avenida 15 de novembro, 1924, dissipou, não tem, né? Mas vejo que lá no Morro da Fome, pelas nossas câmeras, lá tá ainda circulando um pouco de neblina.

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Mais participações chegando e a gente registrando por aqui. Na minha página no Facebook, o Bom Dia do Guido Kehl, a Márcia Clement Schmidt, Maria Madalena Ringer, Fernando Rechtenwald, Jonas Kreisig, Erdi Potter. No WhatsApp, participação também, o Bom Dia do Marco Casagrande lá de Canoas, e seu pensamento do dia é dentro do coração que começa toda a transformação. Porque quando a bondade encontra espaço na alma, ela transborda para tudo aquilo que tocamos. Também um bom dia, recebendo aqui um abençoado dia para o amigo e família. Muito obrigado da nossa ouvinte, a Gini Godoy.

0: tava bom, Fandango.
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44, agora 5 horas 44 minutos. 10,6 a temperatura, 9,7 é a sensação térmica. Tempo aí com neblina em alguns pontos nesta manhã de quarta-feira. 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Mais participações chegando aqui, a gente registrando. Bom dia da Rosane Schneider, também Fernando Reitenwald, Fábio Dammer, Maria Madalena Rinker, ainda também da Mali Bock, Clarice Gídio Malman, a Rosângela Kleber Funtora, também a Roselaine Maria Schmitz-Olbermann, José Isidório, Amarildo José Pellens, Leandro Gustavo Bock, Romeu Mucchi, Marlise Belter, Hildegard Weber, Roswitha Fier, Everaldo Casper, Renato Dieter, Clayton Knorr e também da Dolores Silis.

0: E gostou, dá um grito!
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2: 6 horas.
3: A palavra de fé e esperança para hoje, quarta-feira, 26 de agosto de 2026. O título: Respeito e Consideração. O respeito pela vida abrange o sentimento de alta consideração por tudo quanto existe. Não apenas se detém na pessoa, mas sim em todas as expressões da natureza. Quando não existe essa manifestação, os valores éticos se enfraquecem e todos os anelos superiores perdem a significação. A criatura humana, impulsionada por ilusões da conquista do sucesso aparente, tendo-se esquecido disso sem se dar conta da gravidade de tal atitude. O egoísmo avassalador tem controlado os sentimentos, impondo seu interesse em detrimento de todos os valores mais dignos. Os membros da sociedade têm sido separados lamentavelmente, dividindo-se em classes medidas pelos recursos sociais, econômicos, porém nunca morais. Surge então o inevitável abismo entre os seres. Reações de aminosidade convertem-se em ódios insanos, abrindo campo para batalhas da violência doméstica e urbana. Mais adiante, apresentam-se como atos de terrorismo e como guerras nefandas. Alguns acreditam que, possuindo dinheiro e desfrutando de projeção política ou social, serão capazes de conseguir afeição e companheirismo. Amargo engano. Afeto e amizade não se compram, nem tampouco se impõem. Alguns deixam-se seduzir por esses recursos transitórios, iludem-se pensando que a criatura pode ser confundida pelo que possui e não pelo que realmente é. Essas fantasias, por

0: bem são passageiras, porque as riquezas trocam de mãos rapidamente. A beleza e o poder não adornam por longos anos as mesmas frontes. Tocadas pela brisa do tempo, elas desaparecem a olhos vistos e cedem lugar à verdadeira essência dos seres. Ninguém consegue ser feliz individualmente no deserto por onde perambulamos. Tentando ignorar essa verdade, muitos valem-se de subterfúgios infelizes. Buscam no álcool, nas drogas químicas, na baixeza emocional e sexual, a fuga da solidão e do desconforto em que vivem. O respeito pela vida eleva o padrão de conduta, dignificando aqueles a quem é direcionado e elevando moralmente quem o observa. A honestidade, por sua vez, indispensável no sucesso dos relacionamentos humanos, proporciona confiança e bem-estar aos seres. Elabora uma lista de desafios íntimos que o levam a situações embaraçosas. Trabalhe item a item, cada dia, experimentando as indescritíveis alegrias que decorrem do respeito pela vida. Você redescobrirá o amor e a satisfação de repartir e de compartilhar os júbilos com o próximo. Constatará o resultado decorrente da renovação íntima a que você se dispõe a realizar. Respeitando a vida, você passará a ser respeitado e estimado por todas as expressões dela própria. Notará em você mesmo a indescritível satisfação de estar em paz com a própria consciência. Lembre-se, a vida é sublime concessão de Deus e jamais poderá ser desconsiderada por quem quer que seja. Pense nisto. Eu lhes desejo um ótimo dia.
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0: Agora são 6:12, 6:12.
1: Você acompanhando já o nosso Bom Dia Amigos e Amigas, sempre patrocínio produtos do Boticário, Tratorino e Soluções Agrícolas, Eletroção, Agro Casarão, Restaurante Lindonov, Brajante, ao Pica-Pau Veículos, Chile, Instalações Hidráulicas e também do Sicredi. 10,7 a temperatura, 93% umidade relativa do ar, 9,7 a sensação térmica. Também parece firme, né? De repente alguma neblina alta aí, porque tínhamos neblina baixa quando eu vim para a emissora por volta de 4:20 da manhã.
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participações, né? É isto, e homenagem para os aniversariantes do Fábio Dammer. Afiliada Gabriela Daiane Klein, Lucila Heilmann, Augusto Utzi, Juliane Prates, Jaqueline Vilava, Janete Rockenbach, Remy José Schneider, Vicente Kunz, Matheus de Lima, Susana Welter, Lauro Ross, Roberto Morschel, Eder Zimmermann, Sidney Sacon, Gabriel Holtz e a Valéria Maurer. Também o bom dia da Helene Moraes do Yammertal. Bom dia, Laura Clarícia Miller de Castro. Bom dia, Paulo João Nebock, homenageando hoje Lisete e Susana Welter, Juliana Prates, Gabriela Klein, Cristina Schumann e Roberto Morschel pelo aniversário. O André Reginato, lá de São José Farroupilha, pedindo música para a mãe Ana. Nosso amigo Joãozinho Volvo, bom dia. Feliz, ótima quarta-feira a todos. Linda, verdadeira mensagem, muito obrigado. Também o bom dia, Valdemar Neriane e Silvia Letícia, lá de Parubé. Ricardo Gaúcho, mandando, né, já mandou seu bom dia antes, já registrei aqui, mas ele mandou agora muito boa a reflexão, né? E também as temperaturas hoje, por lá, às 10 horas, né? Já vão estar em 26 graus, vai ficar meio calorzão lá, né, hoje. Bom dia também do Chiles.

Sou em Budia Angela Becker, também Renato Krieger, da Fátima Schultz, ainda da Malise Raber, a Helene Maria Schmitz-Halbert, Joine Luiz Souza, Eleni Seroto, Danilo Govaski, Maceri Correa, Lúcia Fritzen, Jenny Dilkin, Paulo Hirt, Maria Mardinelli Schultz, Inês Círico, Inácio Ror, Suzana Drum, Nestor Miller, Laura Junrica, Abra Leoni, Malman, Cecília Danir Werner, Maristela Dilkin, Verna Koch, Malise Lippert, Noeli Aren Baumgarten, Marli Schumann e também do Nelson Krein.

6:23, 6:23, 10,8 a temperatura, 10 graus agora já a sensação térmica, a umidade 93%. Tempo firme, porém, né, tem lá no horizonte, dá para ver em alguns pontos, a neblina, né, presente aí, não deixando o céu tão limpo, não. 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

0: 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Funerária Jung de Nova Petrópolis informa falecimento.
1: Pais Teobaldo e Sibila Lütke, ambos em memória. Cuidadores, Gabriela Kehl e Augusto Greff. Familiares Lütke, demais parentes e amigos participam do falecimento de Mário Lütke, ontem ocorrido na idade de 80 anos. O corpo será velado a partir das 7 horas na Capela Ecumênica, na Linha Brasil, e o sepultamento será hoje às 10 horas, com cerimônia de despedida na mesma capela e após para o cemitério ecumênico na Linha Araripe, Panelão. Noticiamos o falecimento de Mário Lütke.
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Agora são 6 horas 38 minutos, 6h38. O tempo firme, porém, lá longe, tô lá pro lado de Sapiranga, Gramado, né? Tô vendo aí que tem uma neblina alta aí circulando. O sol não apareceu ainda, mas já tá deixando aquela neblina espalhada aí com uma cor alaranjada. 11 graus a temperatura, 10,1 a sensação térmica. Umidade, como já falei, alta, né? 93%. Bom dia, amigos e amigas. Você acompanhando agora aqui pela Imperial.

Oh, bom dia, recebendo também do Flávio. Elírio Mendes, Joinville, Santa Catarina, bom dia, amigo. De todas as manhãs, linda mensagem. Muito obrigado, um ótimo dia a todos nós, que assim seja. Também um bom dia da Rosmaria de Canela. Jair Fazmida, bom dia, excelente quarta-feira a todos. Parabéns pela mensagem, muito obrigado. Também a Demaraina, da linha Fritzenberg. Também um bom dia da Vânia, do Fernando Olbermann. Também o Mário Haas, nosso amigo aí, né? Mandando um forte abraço para o Lauri Rupenthal e o Décio Pone, de Nove Colônias. Os dois são ouvintes diários da rádio desde às 5 da manhã. Valeu, né? Tango cheio da cima de Imperial Austador, né? Bom dia, hoje dia de plantar batatinha. Está muito cara no mercado. Henrique Zaro, Carlos Barbosa. Verdade, né? É quando normalmente é na entre-safra, aí o preço dispara. Paulo Marchand, dois irmãos, Chimarão já no Capricho, Afonso Barco no Posada da Neve, também Edgar Ruf de Capinzal, pedindo também música. Chimia de ovo, opa, faz muito tempo que eu não como, quem fazia era minha afinada avó, né? Eu, olha, sabia fazer um capricho aí, né? Mas essa aí parece que tá no ponto também. É a participação do bonito Plínio Celi, na sintonia do Imperial. Esse é o nosso café da manhã com pão de cará. Opa, rapaz. Agora deu fome aqui, tio.

0: 6h45.
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2: Bom dia, amigos e ouvintes da Rádio Imperial. Ar mais aquecido começa a ingressar no estado nesta quarta-feira. Hoje, em Nova Petrópolis e na Serra Gaúcha, o sol aparece com algumas nuvens no céu ao longo do dia. Mas no começo da manhã, ocorrem períodos de maior nebulosidade baixa e formações localizadas de nevoeiro em algumas áreas. A temperatura na madrugada chegou entre 8 e 10 graus em grande parte da região, mas caiu abaixo dos 5 graus nas áreas mais altas, sobretudo nos aparados. Durante o dia vai aquecer mais do que ontem e as máximas à tarde atingem entre 24 e 26 graus. Na quinta-feira o sol aparece com nuvens, mas as nuvens aumentam e provocam chuva da tarde para a noite. Há risco de chuva localmente forte com raios e trovoadas e também de temporais localizados. Terá uma maior elevação a temperatura. As mínimas vão ficar entre 13 e 15 graus e as máximas atingem entre 25 e 27 graus. Na sexta, muitas nuvens provocam chuva ao longo do dia e persiste o risco de chuva localmente forte e também de temporais localizados. Haverá menor variação na temperatura. As mínimas devem ficar entre 14 e 16 graus e as máximas atingem entre 19 e 21 graus. Da Metsul, Luiz Fernando Nartigal.
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Agora são 6 horas e 51 minutos, 9 minutos, nos separam das 7 horas da manhã, 11 graus, agora a temperatura 10,1, a sensação térmica. Tempo firme, um pouco de neblina alta e circulando, não deixando o céu completamente limpo não. A umidade alta ainda 93%. Última parte já aqui do nosso Bom Dia Amigos e Amigas, sempre com o patrocínio do restaurante Lindenhof, junto aí ao Complexo Rodenburg, Agro Casarão, na 15 de novembro 2580. 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

participações chegando, a gente registrando por aqui. 10 graus com tempo limpo, céu limpo em Gramado, informação do Oscar Miller. Também bom dia do Egídio Clarice Malman. A todos os ouvintes em Perelo, ótima quarta-feira para você, todos nós. Linda, verdadeira mensagem, parabéns, muito obrigado. Na minha página do Facebook, temos mais participações para registrar. Vamos conferir quem está mandando aí seu bom dia.

Aliane Michel, Cristiane Schamberger, também Simone Potratz, Bernadette Neukampf, Gilvani Gottschalk, Chris Ackermann, Jair Bach, Marli Marmit Campos, Anneli Hels, Anelsi Haupt, também Bernardo Lebens, Dulce Ruppenthal, Alceu Blume, João Greff, Ilga Neukampf, Lori Kikoff, Marino Laux, Milton Spier, Lisane Miller, Maria Isabel Fassbinder, Regiane Rabut Moraes, Almiro Miller, Nadir Dil, Urides Albuquerque, Tadeu Daimling, Marli Bauer, Lécio Ritter, Clarice Brauers, Romano Guilherme Ullmann, Boni Fritsch, Juliana Malmann, Maria Goretti Fir, Leonie Levens, Karina Kutzler, Vera Marisa Meves dos Santos. Também da Rosane Watzlawick. Ainda também da Maria Klos e da Boni Fritsch.

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1: Funerário Fornec, programa de assistência familiar de Barão, participa. Falecimento, esposo Zeno Patz Lafhart, em memória. Companheiro Raimundo Bruxês, em memória. Filhos Valdir Hart e família, Nair Donati e família, Adair Hart e família, Clair Rodrigues Conceição e família, netos e bisnetos, demais parentes e amigos, participam. Falecimento de Nelly Patz Lafhart, a popular Nelcy, ontem ocorrido na idade de 82 anos. Corpo está sendo velado na Igreja Luterana, na linha Willemsen, município de Barão, e o sepultamento será hoje às 9 horas com culto na mesma igreja e após para o cemitério da mesma comunidade. Noticiamos o falecimento de Nelly Patz Lafhart, a popular Nelcy. 11,2 é a temperatura, 10,5 a sensação térmica, umidade 93%, tempo firme, porém tem uma neblina alta circulando.
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Agora são 7:19, 7:19, 11,6 a temperatura, o sol já está aí presente, já mudou aqui, já a sensação térmica, já foi para 12,4. A umidade alta ainda em 92%, mas no transcurrir do dia, se não aparecer nenhuma outra nebulosidade aí para atrapalhar o sol, tenho certeza que vamos ter um dia muito aproveitável, com uma temperatura agradável. 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Bom dia, excelente quarta-feira a todos. Otília Brown, dois irmãos, linda mensagem, parabéns, muito obrigado. Augusto Bach, São José Durval, para amiga Sandra André Lindemann, de aniversário hoje, parabéns aos aniversariantes pelo seu dia. Você que está viajando, né, gente, levando a gente aí de carona, tem bloqueio total no quilômetro 156, na RS-122, cabestre da Serra, devido ao acidente de duas carretas. Os veículos ainda estão sobre a pista, então se você puder evitar, não, de momento lá, está interditado então. Informação aí, pessoal da Polícia Rodoviária. Na minha página no Facebook, o Bom Dia da Vera Weber, Lorena Hirsch, Lucilene Reister, Guilmar João Mertens, Nelly Willems, Loire Krieger, Marcos Aurélio Aich, Aloysio Rami, Paulo Knorr, Tulsi Ratke, Carmen Arnold, Maria Kloss,

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5: Sete horas 33 minutos, agora 7:33, 12 graus a temperatura, umidade 92%, 15 graus agora já é a sensação térmica. Você acompanhando o Rádio Classificados aqui pela Imperial, recebendo um bom dia nesta manhã também da Marlene Luiza Grebin. Também um bom dia da Teodósia.

Velha da Pretzel, bom dia, ótima quarta-feira a todos nós. Recebendo também o comunicado aí dos bombeiros voluntários aqui de Nova Petrópolis, né? É, o pessoal aí da SAMU, atendimento, acidente veicular no Pinhal Alto. Então, se você estiver nesse trecho aí, se movimentando aí por aí, trafegando, cuidado aí, né? Que o pessoal está em atendimento por lá. Então, devagar e sempre, né? Página no Facebook, mais participações recebendo aqui, o bom dia da Malichu, Plínio da Silva, Adriana Ignez Malinski, também do Juju, da Marlene Wolf, ainda também da Maria Schneiderville, Enio Dima, Clarice dos Santos, Lodi Utzi, Erminda Nais, Lúcia Scholl, Ivone Schmidt, Márcia Metz e da Madalena Kuhn.

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Agora 7h47. Finalizando já por aqui o nosso Rádio Classificado, sempre patrocínio Mecadiesel, Cantinho Saudável, Cicere Máquinas Agrícolas, Círculo Saúde e Ideal Esquadrias. Na minha página no Facebook, ainda recebendo o bom dia da Doraci Zimmer, também da Lídia Tereza Mugnagna, Adriane Upes, Cristiano Prois, Rosemary Dietrich, Alice Wolf Collet, Erno Dallachon, Silvana Maria Schmitz dos Santos. WhatsApp também, participações chegando e a gente registrando. Ricardo Schneider, tempo bem fechado com neblina, 12 graus, informação do 20 Emílio Kornderfer. Também bom dia, Inácio Dresch, Caxias do Sul. José Henrique Krain, São Leopoldo, bairro Vicentina. Música para todos os ouvintes dessa excelente emissora de rádio, linda mensagem, muito obrigado. E para os ouvintes de Cerro Largo, Salvador das Missões e Campinas das Missões. Nosso amigo Igor Schmidt também mandando aí seu bom dia também ainda do Rodrigo lá de Canela. Encerrando minha participação, tô indo embora, volto amanhã.

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1: Tempo firme, temperatura 12 graus, 9 décimos. Bom dia.
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Agora são 8h04, bom dia, Imperial FM, a festa no ar, quarta-feira, 26 de agosto, 13 graus, um décimo a temperatura, sol brilhando, dia bonito, hoje vai fazer calor por aqui também, e é aquela gangorra, né, a gente tá passando por muito frio, depois vem um calor, vem muita chuva, é o ciclo, né, e a previsão do tempo detalha já já pra gente que esperar aí dos próximos dias. Bom dia, Imperial, começando agora, junto com óleo de avestruz original Amazon Estrútil, Teseus 30, Claro Multi, Voloni Becker, Mecânica Silveira, Lojas Regla, Corsan e Benoit. Aguardando o teu recadinho aqui no 54-3281-1510. Começando hoje com Doce Pecador.

0: Breno Miller, lembrança de um baile de cappuccinos, bumbum bailando e doce pecado, chantagem emocional.
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2: Bom dia, amigos e ouvintes da Rádio Imperial. Ar mais aquecido começa a ingressar no estado nesta quarta-feira. Hoje é Nova Petrópolis. E na Serra Gaúcha, o sol aparece com algumas nuvens no céu ao longo do dia. Mas no começo da manhã, ocorrem períodos de maior nebulosidade baixa e formações localizadas de nevoeiro em algumas áreas. A temperatura na madrugada chegou entre 8 e 10 graus em grande parte da região, mas caiu abaixo dos 5 graus nas áreas mais altas, sobretudo nos aparados. Durante o dia vai aquecer mais do que ontem e as máximas à tarde atingem entre 24 e 26 graus. Na quinta-feira, o sol aparece com nuvens, mas as nuvens aumentam e provocam chuva da tarde para a noite. Há risco de chuva localmente forte com raios e trovoadas e também de temporais localizados. Terá uma maior elevação a temperatura. As mínimas vão ficar entre 13 e 15 graus e as máximas atingem entre 25 e 27 graus. Na sexta, muitas nuvens provocam chuva ao longo do dia e persiste o risco de chuva localmente forte e também de temporais localizados. Haverá menor variação na temperatura. As mínimas devem ficar entre 14 e 16 graus, e as máximas atingem entre 19 e 21 graus. Da Metsu, Luiz Fernando Nartigal.
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4: Imperial 8 e 19, 13.6 a temperatura. Imperial FM trazendo aqui o recadinho. Bom dia pro JK. Por onde andas, Floripa? Floripa, né? Segunda-feira tava aí por Floripa, né? Você não tá passando, tá por aí. JK em Santa Catarina, também a Lúcia, a Bel, a Ângela na companhia em Pantano Grande. Tem informação aqui do trânsito, informação da PRF, tem bloqueio na IRS 122. Entre Vacaria e Antônio Prado, em razão de um acidente. Não há previsão de liberação, tá? Hoje cedo já foi informado aqui sobre esse acidente, então a via está bloqueada. A PRF fez um bloqueio no trânsito, no quilômetro 57 da BR-116, que é onde entra ali para a rodovia, né? Então já que está bloqueada, já no início dela está fechada, tá? Então não tem como ir entre Vacaria e Antônio Prado pela ERS-122, ainda sem previsão de liberação. Abraço também para Dona Lia e seu Ivo, na companhia em Novo Hamburgo.

0: Bom de baile, ouro na estrada, antes Banda Ecos, chega agora.
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8h29, 13 graus e 9 décimos a temperatura. Tempo firme e sol brilhando aqui em Nova Petrópolis. Hoje é quarta-feira, dia 26 de agosto. 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Abraço pro Anderson Marchner na companhia. Bom dia, Márcio Schwab. Vamos que vamos, boa viagem, bom trabalho. Obrigado pela carona de sempre. Galera mandando ver aqui no 54-3281-1510.

0: A música com Troglau, Einmal um die ganze Welt, The Villers, Cara de Pau, Banda Periquito, Dobrado do Celso e Nave o Som é Sério. Dia tenso hoje, né? Mais cedo falei já sobre um acidente na 122, lá em Flores da Cunha. Aliás, o bloqueio, né? Tem uma viatura da CSG orientando lá em Flores da Cunha para que o trânsito siga para São Marcos. E na 116 tem bloqueio para que não acessem a IRS 122 também, né? Porque tem o bloqueio, então, entre Vacaria e Antônio Prado. Acidente entre duas carretas, trânsito totalmente bloqueado. Em Nova Petrópolis, já de manhã cedo, teve um acidente no Pinhal Alto, atendimento do SAMU e dos bombeiros. E agora também um acidente aí sendo atendido pelo os bombeiros e SAMU, aliás, na esquina do quartel dos bombeiros, né, pertinho ali, entre, um acidente envolvendo um carro e um caminhão, na esquina da Avenida Padre Afonso Theobald com a Rui Barbosa, bem na esquina ali do campo de futebol, da praça, da Igreja Católica, sem mais detalhes no momento.
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4: Agora 14 para as 9, 14 graus e meio a temperatura. Abração Jair em Arabutã, tempo nublado por lá. Jenny Godoy, querida, conosco também em São Leopoldo nesta manhã de quarta-feira. O pessoal participando onde? No 54-3281-1510. Manda teu recado também, abrindo bloco Os Atuais.

0: Banda Pérola Negra, Amor Perigoso, Dolomiten Sextetlins, Ziller Telehochzeitsmarsch e os atuais Mississippi. Essa foi a primeira hora do Bom Dia Imperial, sempre junto com Claro Multi, Volony Becker, Mecânica Silveira e Lojas Regla.
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2: Agora são 9 da manhã em ponto, temperatura em 14 graus e 7 décimos. 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Alô, João Azevedo na Feliz, pedindo Tia Garotos, Bom Dia Rodrigo Gaiteiro, Nelson Sperb de Pelotas, desejando a todos um bom dia. Recadinhos aqui no 54-3281-1510. A turma do Cultivos da Serra, Janina, Janaína ou Janina? Bah, agora eu fiquei na dúvida aqui. Janina, bah, será que eu falava errado sempre? A Janina, Leonardo, Lourdes, Gregory e Arthur, ligados na Imperial. E pediram Rainha.

0: Monte Azul e o dobrado do João, JM Barquinho Azul, Tchê Garotos partindo rumo à fronteira e rainha musical Fígado de Aço.
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1: 9, 14, 15.3, a temperatura, tempo firme, sol brilhando bonito aqui em Nova Petrópolis. Abração para o Sidney, lá em Dom Feliciano, na pintura hoje, sem sol, tempo fechado por aí também, mas que coisa, pedindo Vinícius e Wagner. Valmor e Rejane Venecker, bom dia, estrela na companhia. Alô, Júlio, Júlio Engelke, marido do Lucas Molin, de Santa Maria do Erval, essa fera aí do turismo, festa da batata. Agora um pouquinho mais tranquilo, né? Não que não tenha trabalho o resto do ano, mas em época de festa da batata, a correria é grande, né? Um abração aí pro Lucas também. O Júlio tá trancado no trânsito em Canoas. Ah, faz parte, né? Tá a caminho de Porto Alegre para um congresso de gastronomia e sempre ligado na Imperial. O cara já é fera, ele vai lá ensinar os outros como é que se faz, né, Júlio? Um abraço pra ti, bom evento e paciência aí no trânsito, né? Vai levando o Imperial de carona que fica mais tranquilo. Sobre o acidente na 122, iniciado Parisiga, no quilômetro 156 da 122, né, trecho que estava bloqueado hoje pela manhã, então já está agora em meia pista. E a Márcia está ligada com a gente, para os colegas de trabalho, pediu o toque legal.

0: A música com Vox Club, Rei Yahoo, Reni de Oliveira, Dia de Sorte, Vinícius e Wagner recalculando a rota e Toque Legal, Eu Tenho Saudades.
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2: Agora são 9:30 da manhã, temperatura subindo 16 graus neste momento aqui no centro de Nova Petrópolis. 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Um abraço, Marli, Daiane, Henrique, turma na Picada Café, no serviço e na companhia da Imperial, Tatiane Zanqueta em Morro Reuter, e o Lucas Tilly e o Jaison trabalhando na pintura na linha Brasil. Bom serviço, gurizada. Pediram Flávio Dalcin.

0: Superbanda Chopão e a Loirona do Sul, antes Klostertala e Glaubstein Wald, Banda Quebra Galho Olho Vivo e Flávio Dalcin, Banda Ouro, O Pintor.
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3: Imperial, 12 para as 10, temperatura na casa dos 16 graus e 7 décimos. Bom dia para Iraci Hansen em Novo Hamburgo. Irene Marques de Canela para Elanir, hoje de aniversário, pedindo Dançando em Porto Lucena, porque ela mora em Porto Lucena, lá na costa do Rio Uruguai. Uma quarta-feira abençoada. Vitor Hugo, alô Charqueadas, também pedindo música por aqui. Bom dia. Sinira Rubert Fritz, de Esteio, pedindo a música que eu trago aqui do Corpo e Alma, abrindo o bloco, aliás, e também conosco Melita Pertili. Bom dia, Venâncio Aires.
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0: Orquestra La Montanara dançando em Porto Lucena, antes teve Corpo e Alma, Tu. Em 30 segundos, repórter Sicredi.
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0: Aquela que dedicou décadas de sua vida a ensinar é definitivamente uma inspiração para que o espaço que ocupou com tanto carinho e dedicação, a Escola Morro Bock, ganhe uma nova missão e continue sendo um lugar de aprendizado. Desde o último sábado, o local passou oficialmente a se chamar Centro Agroecológico Professora Líria Schor. Falecida em 2021, Líria tem agora seu legado educacional perpetuado em um lugar que também representa muito de sua trajetória. Professora desde 1969, ela atuou em 7 escolas, mas foi especialmente na comunidade do Morro Bock que construiu uma história marcada pelo envolvimento, pelo carinho e pelos vínculos com estudantes, famílias e toda a comunidade. Durante a solenidade, o filho Carlos Samuel Schor, representando a família, destacou a relação especial da professora com o local. A mãe realizou-se muito aqui com essa comunidade, que sempre foi e ainda é muito envolvida e presente. Somos muito gratos com essa homenagem, disse ele. Na antiga Escola Morro Bock, duas placas agora eternizam o nome e a trajetória da professora Líria. Mais do que uma homenagem, o novo nome transforma o espaço em um lugar de memória, aprendizado e continuidade de um legado que marcou gerações. A solenidade de entrega do Centro Agroecológico Professora Líria Schor contou com a presença do prefeito Daniel Rickert, do vice-prefeito Marco Afonso Malman, secretários municipais, vereadores, profissionais da educação e membros da comunidade. A condução do protocolo ficou a cargo de Gabriela Ullmann-Schons, que apresentou a trajetória da professora Líria e destacou sua conduta e dedicação ao longo da vida. Em seu pronunciamento, o prefeito Daniel Rickert ressaltou o significado da homenagem. Homenagear alguém não é apenas colocar seu nome em uma placa, é manter vivos os seus valores e o seu exemplo. O prefeito salientou o desejo de que o novo espaço cumpra uma importante função para a coletividade. Ele disse: desejo que o Centro Agroecológico Professora Líria Schor seja um lugar de aprendizado, convivência, cuidado com a natureza e encontro da nossa comunidade. Aos familiares presentes, a secretária de Educação e Cultura, Cristina Benemann, entregou um buquê de flores. O momento de descerramento das placas, uma delas com o novo nome do espaço e outra contando a trajetória da professora Líria, emocionou familiares, autoridades e comunidade. O Centro Agroecológico Professora Líria Schor, em Picada Café, já está em pleno funcionamento. A condução das atividades está sob responsabilidade das professoras Marciele Rambo e Fabiane Potratz. Após a solenidade, familiares de Líria e demais convidados conheceram as instalações. Atualmente, o foco principal é a produção de verduras e legumes, que são utilizados na alimentação das escolas municipais. O espaço alia educação, sustentabilidade e tecnologia. Entre os equipamentos, há um sistema de irrigação que pode ser controlado à distância, contribuindo para o acompanhamento e a eficiência da produção. Diariamente, especialmente no período da tarde, o espaço recebe grupos de estudos, ampliando a sua função como ambiente de aprendizado e experimentação. Assim, o lugar.

0: onde a professora Líria Schor dedicou tantos anos à educação, continua cumprindo uma missão que tem tudo a ver com sua história: ensinar, cultivar conhecimento e aproximar as pessoas. Repórter Sicredi retorna a... Eu ia dizer à tarde, né? Não, tá cedo ainda. Retorna em uma hora até aqui conosco. 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
3: No próximo sábado, inicia o Campeonato Municipal de Futsal Feminino em Nova Petrópolis. 6 equipes vão disputar o certame. É sábado, a partir das 18 horas e 30 minutos, no ginásio Rock Vogel, no bairro Piá. Se enfrentam Fênix versus Associação Clínica Futsal. Logo depois, Partiu Viagem Futsal versus Gurias do Celtic. E para fechar a rodada, Amigas do Futsal versus Paris. 3 grandes jogos no início do Campeonato Municipal de Futsal Feminino em Nova Petrópolis.
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10:05, temperatura em 17 graus e 2 décimos. Agradável já, né? O friozinho da manhã vai se afastando, um calorzinho previsto agora para tarde também. 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Suzana Reck, bom dia, pedindo música com a banda Sayonara. Em Benedito Novo, Santa Catarina, 16 graus a temperatura, sol abrindo por lá. Bom dia, Alcides e Edla Schmidt, aquele abraço, ótima quarta-feira. Aguardando o teu recado aqui também, 54-3281-1510.

0: Recordando banda Sayonara, Amor ao Violino, musical RC, Quero Que Vá Tudo Pro Inferno e Zezé de Camargo e Luciano, Saudade Bandida. Informação de utilidade pública, seguem as buscas pelo João Rafael Schweigert, que desapareceu em Lindolfo Collor, né? A família até teve algumas pistas que não se confirmaram sobre a localização dele e pede para quem realmente o ver, né, que o aborde, ou tire uma foto, enfim, mande para a família, porque algumas informações vieram desencontradas, tá? Nosso amigo aí, o João Rafael Schweigert, que desapareceu, e ele estava usando, atenção à roupa, como o rádio não tem imagem, não tem foto, é importante falar a roupa que ele estava usando, tá? Moletom azul, tênis cinza, uma blusa de lã marrom e um boné branco, tá? Moletom azul, tênis cinza, blusa de lã marrom e boné branco. Ele usa óculos, tá? E tem dificuldade de comunicação, né? Se alguém conversar com ele, vai perceber que ele tem dificuldade de pronunciar algumas palavras, tá? Mas importante, se alguém tiver informação, tiver o visto aí, por favor, pode entrar em contato ou com a gente aqui no 54-3281-15S. Aliás, eu vou facilitar, porque tem mais de um contato para falar com a família. Chama aqui, tá? 3281-1510, WhatsApp da Rádio Imperial, que a gente repassa os contatos da família. Seguem as buscas pelo João Rafael Schweigert, desaparecido há alguns dias em Lindolfo Collor.
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1: 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Agora 10h21, o tempo segue firme por aqui, 17 graus, 8 décimos a temperatura. Jorge Wilhock e família em Pomerode. Lembrando, hoje, 26 de agosto, o dia do cachorro. É verdade, sim, hoje em todo mundo se comemora o dia do cachorro. Quem tem aí o bom amigo de quatro patas, dá um abraço nele, viu? Dia do cachorro hoje. Bom dia também, Jacinta Hartmann Weschenfelder, São Pedro da Serra. Alô, Rick Emp na companhia em Gramado. Uma música pra galera que tá trabalhando no restaurante em Mussum, no comando do chefe Pedrinho. Aquele abraço pra turma da Rádio Imperial. Olha que bacana aqui, Marcinho mandou a foto, deixa eu abrir, e a turma tá mil aí na cozinha. Vamos que vamos, né? Chegando a hora do almoço aí, saindo aquele capricho. Valeu, amigos, em Mussum. Bom serviço, obrigado pela companhia e pela audiência também. Em Blumenau, ouvindo a Imperial, passeando por Santa Catarina e ouvindo a Imperial na Alex. Pedindo a música Olhos Negros, a Morena Rosa de Bento e o Gui, né? O Guilherme, nosso parceiraço também na companhia hoje lá por Blumenau. E ainda tendo o Valdecir Godinho de Floripa, tá aí no Chima. Bom Chima, pedindo JM.

0: A música é com Schlagerpiloten, Was heißt das schon? E antes, JM, largue o celular.
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Agora 28 para as 11, 18 graus a temperatura. 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De Mariluz, Edécio Lauro Reinheimer, homenagem especial para sua cara metade, que hoje completa, hoje colhe mais uma flor no Jardim da Vida, pedindo a valsa da vovó Elfrida. Diz que ela adora essa música. Tá bom, vai de presente então, já aqui abrindo o bloco, o Vibração. Também abraço pro Tony Chaves, na companhia em Caxias do Sul, Normélio Chu, Padre Eterno Ilgues, alô Marlene, Ivo Andreoli, São Sebastião do Caí, Delci Vaienden, dois irmãos, abraço pro pai Ivo, em especial pro amor da sua vida, o filho João Vitor, completando 22 aninhos hoje, parabéns, felicidades. Também de dois irmãos, a Lúcia Steffen, pras amigas Clara Beff, Noemia Saibel e Iria Schneck. Abraço para o Rogério Parma, né? A gente vai dar uma destrinchada, que às vezes o pessoal passa umas missões pra nós aqui, às vezes dá bom, às vezes não. Descobrir qual que é a música, né? Vamos dar uma vasculhada, vamos pesquisar aqui, né? Às vezes a IA, a Google, enfim, ajudam a gente nessas questões que a cabecinha nem sempre consegue descobrir. Mas vamos tentar, viu, Rogério? Um abraço aí pra ti, obrigado pela audiência também. Seguimos então com o Vibração e a valsa da vovó Elfrida.

0: Pro Gui, que pediu para curtir Corpo e Alma, aquela dos olhos negros, antes Oswald Sattler, o Nianti Smith, e vibração a valsa da vovó Elfrida.
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3: 11 para as 11, 18 graus e 8 décimos é a temperatura. Bom dia para Leoni Borges, em Santa Maria do Herval, pede música do JM. Anelise de Dois Irmãos, a Valsa das Flores também já está no ponto por aqui. Balneário Gaivota, Santa Catarina na escuta. Bom dia, Nelly Daufert. E o João de Nova Petrópolis, abraço para a esposa Sulane, pediu musical Encanto. Aliás, a galera que ontem deu show mais uma vez aqui no Quero Festa Imperial.

0: Recordando com México Show, Porto do Amor, antes musical Encanto Sandflo. Em 30 segundos, repórter Sicredi.
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1: O próximo sábado será de jogos de integração de câmbio no ginásio municipal de Morro Reuter. Serão 180 jogadores acima dos 50 anos, integrantes de 12 equipes de cidades como Dois Irmãos, Presidente Lucena, São José do Hortêncio, Feliz, Igrejinha e Viamão, além da anfitriã Morro Reuter. A organização é do Departamento de Desporto. A programação terá recepção das equipes com café, chá e cuca às 7h30 da manhã, início dos jogos às 8h, e intervalo para almoço ao meio-dia e retorno dos jogos às 12h45, com encerramento às 16h30. E o Rio Grande do Sul poderá ter um novo período de chuva volumosa agora nos últimos dias de agosto. Segundo a Metsul, alguns pontos do estado podem registrar entre 200 e 300 milímetros de chuva, especialmente em áreas do centro e do norte gaúcho. A mudança no tempo deve começar amanhã. A previsão aponta para um cenário de bastante instabilidade, com possibilidade de chuva forte e temporais durante a segunda metade da semana. Conforme a previsão, a expectativa é de que o episódio tenha maior impacto nos municípios do centro e norte do estado. Os modelos meteorológicos indicam potencial para um evento de chuva expressivo. Com os altos volumes previstos, existe possibilidade de alagamentos e novas inundações nas áreas que receberem as maiores quantidades de chuva. Também há previsão de tempo severo com risco de tempestades. Os volumes podem mudar ainda, conforme as novas atualizações dos modelos. Os 300 milímetros são uma projeção para algumas regiões e não para todo o Rio Grande do Sul. Essa previsão que há alguns dias já... A meteorologia vem alertando, vem apontando e os modelos vêm convergindo, né? Realmente vamos ter muita chuva agora no restante da semana e riscos de cheias preocupam as bacias aqui da nossa região, onde as nascentes, aliás, ficam na região da Serra, que é a bacia Taquariantas, Sinos, Caí. Então existe, né, uma preocupação aí. Em função da possibilidade de cheias, é muita água em poucos dias, né? Até 300 milímetros. E olhando o mapa, assim, justamente a nossa região aqui da Serra Gaúcha, região nordeste do Rio Grande do Sul, é que deve receber o maior volume. Por isso essa preocupação, que é justamente, como eu disse, onde nascem alguns desses rios, né? Que depois vão para os vales, Grande Porto Alegre. Importante acompanhar as notícias, atualizações da meteorologia, da Defesa Civil, das prefeituras, governo do estado, enfim, porque podem vir alertas de curto prazo. A previsão, a projeção está aí, né? Agora, o que acontece exatamente em cada localidade, aí são as autoridades locais que acompanham e conseguem, né, lançar alertas com maior precisão também. Repórter Sicredi de volta em uma hora, até aqui com a gente, Mobília Empreendimentos, Fink Supermercados de Picada Café, Fonoaudióloga Betina da Silva Poren, Círculo Saúde, Assos Galvão, Suibon e Doutor Flex.
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2:02, ótima quarta-feira, rumo ao almoço. É, ainda não, né? Mas já nos preparativos e a fome já batendo também. 11:02, 19 graus e 2 décimos a temperatura, sol brilhando lá fora, dia de calor hoje antes da chuva que vem aí, que eu li há pouco na notícia. Antes a gente tem um calorzinho aqui pro pessoal aproveitar, né, essa gangorra nas temperaturas. 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Sexta do Bailão na Sociedade União da Charlau, nesta sexta com sax, banda show e brilha som. Tem tradicional domingueira no Caizão em Bom Princípio, dia 30 agora com Sidney Alves e Companhia e Flor da Serra. E vem aí dia 5 de setembro, Rainha Musical e Champion no Salão Pers. Um bom dia para Rosani Noronha na sintonia em Barão, sempre com a gente. Celso Gilberto Friedrich, faxinal do Soturno, também sempre na escuta da Imperial. Alô pro Xandica Alexandre Cor, pedindo música do Monte Carlo, tô trazendo na sequência. E a Madalena de Santa Maria do Herval, próxima música pro pessoal do grupo de idosos Amizade. Manda teu recado aí também, 54-3281-1510. Maria Eli, Minas do Butiá, pro irmão Reinildo, também na companhia.

Monte Carlo, Monte Carlo e o Medley, antes teve JM na piscina. 11, 14, 19 graus e 7 décimos a temperatura aqui em Nova Petrópolis. Alô Marcelo aqui na companhia, mandou foto inclusive, né, equipes dos bombeiros com cães ajudando nas buscas do nosso parceiro que está desaparecido lá em Lindolfo Collor, né? O Marcelo foi quem mandou a foto aqui das buscas que seguem. E antes eu disse, que a rádio não tem imagem, né? Mas rede social tem imagem. Então a gente publicou também nas nossas redes sociais, está lá no Instagram e no Facebook da Rádio Imperial, a foto e mais informações sobre o João Rafael Schweigert, que está desaparecido desde segunda em Lindolfo Collor. Tiveram algumas informações que ele foi visto em Estância Velha, na região do Campo Grande, se eu não me engano, mas não se confirmaram, né? Então, não se sabe exatamente onde ele está. As pessoas que teriam encontrado ele teriam dito, para voltar para casa, né? Ele usa

0: usa medicamentos, ele tem algumas dificuldades de comunicação. Então, não se tem notícias concretas, tá? Se alguém tiver, então, chama a gente aqui no 32811510 e tem a foto dele. Vai lá, compartilha. Compartilhando já vai estar ajudando, porque espalha para mais pessoas que podem, por um acaso, ver ele, né, aí na sua cidade, na sua região, e entrar em contato com a gente, que a gente repassa para a família o contato, tá bom? Dá uma espiadinha ali no nosso Instagram e Facebook. Eduardo Henrique Kohenberger, Reta Grande Brochir, né? Tava passeando final de semana aqui por Nova Petrópolis, abraço, tchê. Rosângela Lânios de Nova Hartz, pedindo vestido colorado. Seu Reinaldo, Dona Ilse, em Padre Eterno Baixo com a gente. E também o Jaques Rodolfo Rissardo, pedindo Super Banda Chopão, já já em destaque aqui no Bom Dia Imperial.
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0: Super Banda Chopão, barril de chope, som livre e a valsa das flores. 11h26, quero mandar o meu bom dia, o nosso bom dia, para o prefeito Gaspar Bene, de Lindolfo Collor. Falei um pouco com ele e comentávamos sobre esse desaparecimento em Lindolfo Collor. E ele falou pessoalmente com o governador Eduardo Leite, na manhã de hoje, né, através de uma ligação telefônica, solicitando apoio do Estado nas buscas. E prontamente o governo do estado disponibilizou as equipes dos bombeiros militares. Já tem equipe com drone, com cães farejadores também nas buscas. E a equipe consegue cobrir um raio de até 50 quilômetros. Então buscas que vão da região de Lindolfo Collor, Hortêncio, Estância Velha, Ivoti, Portão, enfim, várias cidades da região. Também disponibilizado o helicóptero dos bombeiros militares, caso seja necessário. E tem todo um processo assim de busca, né, um cronograma para saber em que momento se aciona cada parte dessa estrutura do estado. Então, de momento, tem os pessoal fazendo buscas por terra, tem o drone trabalhando, tem cães farejadores também ajudando aí nas buscas por esse cidadão que desapareceu segunda-feira em Lindolfo Collor. Eu comentei mais cedo que ele tem dificuldades de comunicação, né, porque ele tem uma deficiência intelectual. Então é difícil de conversar com ele, de compreender o que ele fala. Mas se alguém tiver alguma informação, tiver visto ele, pode entrar em contato. Eu estou centralizando aqui o nosso contato, né, para não largar vários telefones da família assim no ar. E principalmente para evitar informações desencontradas também. Então chama aqui no 3281510, que é um número fácil, todo mundo conhece. E a gente encaminha para a família informações concretas de quem tenha visto ele, tá? Repito que tem os detalhes e foto dele para você reconhecer se vê-lo na rua, na nossa página no Facebook e também no Instagram da Rádio Imperial.
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2: Agora 28 para o meio-dia, temperatura na casa dos 20 graus, tempo firme, sol brilhando, calorzinho por aqui, sensação térmica, aliás, bem mais que isso, viu? Sensação térmica aqui tá apontando para mim 32. E a gente vê o pessoal aí de manga curta, alguns até de bermuda, né? Então realmente tá quente na rua. Aqui dentro do estúdio não, porque dentro do prédio demora mais para trocar a temperatura assim quando vira, né? 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

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Alô pra Ilvene, sempre com a gente também em Estrela. Beijo no coração, obrigado pelo carinho e pela companhia. E aguardo o teu contato aqui, 54-3281-1510.

0: A música com Die Freunde Lieben Lachen Leben, antes grupo G4 Vestido Colorado. Agora 17 para o meio-dia, temperatura 20 graus e 4 décimos. Alô, Paulo Scherer, o homem, ele não vou dizer multiuso, porque ele não é um produto, né? Mas é um cara multifocado, hoje trabalhando aí na extração de madeira, né? Na lavoura, na madeira, e o amarelão sempre na companhia ali, né? O trator, vamos que vamos. Valeu, Paulo Scherer, abraço, bom trabalho aí para ti. Chico Lau, no Vapor Velho Montenegro também com a gente, a Emília Scholz, bom dia.
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0: 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Dia 6 de setembro, festa na Fazenda Pirajá.
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A música que é um dos hinos da Oktoberfest Munique, Sweet Caroline, com super banda Opus, antes Os Atuais e o Rio Azul. Chico Laux agradeceu aqui, ó. Conhece o ouvinte, né? Faz a diferença. Eu sei que o Chico gosta dessa música, eu toquei aqui, banda Opus, né? Viu? Nem precisa pedir, só manda um alô aqui que a gente já sabe. Valeu, Ti. O Paulo Scherer mandou a foto do boné dele, que tem uma estampa bonita aqui, dizendo, né? Tô trabalhando aqui, ó, tudo isso porque o agro não para. E, como diz ele, as contas não...

0: esperam também. Nada melhor que trabalhar ao som da Imperial. Bom dia, abraço ainda a Karina Kussler conosco em Nova Hartz. Em 30 segundos, repórter Sicredi.
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0: O número de mortes por doenças respiratórias aumentou nos últimos 2 meses em Caxias do Sul. Até 26 de junho, a Secretaria Municipal da Saúde havia contabilizado 31 óbitos. Nesta terça, já são 50 casos, o que representa um crescimento de 61% na mortalidade no período. Das 50 mortes registradas em 2026, 16 ocorreram por influenza, 3 por Covid-19, 17 não especificadas e 4 por outro vírus. Das 574 hospitalizações, 126 foram por influenza. Em todo o ano passado, foram 135 mortes neste cenário, sendo 112 delas registradas até agosto. Para que a situação não se agrave, como em 2025, a Prefeitura voltou a apelar para que a população busque pelas vacinas nas unidades básicas de saúde. O alerta é especialmente para as pessoas com mais de 60 anos e para as crianças. Ambos os públicos estão abaixo da meta de vacinação contra a influenza. No caso dos idosos, a campanha alcançou apenas 50,4% da estimativa de 123 mil pessoas. Entre o público infantil, de 6 meses a 6 anos, a cobertura vacinal é de somente 44,6%. A Prefeitura reforça que todas as UBSs do município seguem ofertando as imunizações do calendário para todos os grupos. As salas de vacinação das unidades funcionam das 8h30 às 16h30. Nos postinhos de horário estendido, o atendimento é das 8h30 às 19h. A ação nomeada como Vacina Caxias, que oferece imunização no último sábado de cada mês, aplicou 13,3 mil doses desde março. Já foram realizadas 6 edições da iniciativa, sendo que a última foi no fim de semana passado, com 1.875 imunizações. E fico alerta não só para Caxias do Sul, mas para todas as cidades, para que você se vacine aí contra a gripe. Claro que as pessoas relatam, mas eu fiz vacina, igual fiquei ruim depois, né? Peguei um resfriado. Sim, a vacina protege contra algumas cepas da gripe, da influenza, não impede que a gente pegue resfriado ou outros vírus que também trazem sintomas respiratórios. Mas enfim, a vacina é importante para a gente proteger a nós mesmos e a quem está ao nosso redor, quem está na nossa casa, no nosso convívio. De repente a pessoa é jovem, saudável, né? Tem uma boa imunidade já por natureza, exercício físico, alimentação e tudo mais. Pode ser que pegue uma gripe e acabe levando para dentro de casa, onde tem uma criança, um idoso, uma pessoa mais sensível. Então é por todos, né? Não é só por nós mesmos a importância da vacinação contra a gripe e contra outras doenças também. Repórter Sicredi retorna à tarde. 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Vou nessa, todos uma ótima tarde, bom almoço. Chegando em seguida, colega Gabriel e o Tá Na Mesa.
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Muito boa tarde, meio-dia, 5 minutos, 21 graus a temperatura, tempo firme, sol brilhando neste início de tarde de quarta-feira, hoje marcando 26 de agosto de 2026 e entrando no ar a partir de agora a programação do meio-dia após o colega Roger. Gabriel chegando por aqui, te faço companhia com maior carinho, com maior prazer, te desejando um bom almoço, uma boa tarde e muito obrigado pela tua companhia. 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

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Participe com a gente através do 54-3281-1510, é o telefone e o WhatsApp para você pedir a tua música, fazer a tua homenagem. É o teu recado que é sempre muito bem-vindo ao nosso programa. Daqui a pouquinho também tem notas e comunicações e abrindo a parte musical do Tá Na Mesa, hoje com a banda municipal de Maratá.

Imperial, meio-dia, 10 minutos, Banda Municipal de Maratá e o dobrado Porto Novo. Notas e comunicações. A Prefeitura de Nova Petrópolis, por meio da Secretaria Municipal de Agricultura e Meio Ambiente, informa aos agricultores do município que está aberto o período para a declaração do Imposto sobre a Propriedade Territorial Rural, o ITR. O prazo segue até o dia 30 de setembro. As declarações devem ser efetuadas no Sindicato dos Trabalhadores Agricultores Familiares de Nova Petrópolis e Picara Café, localizado na rua Coronel Alfredo Steglich, número 68, no centro, aqui em Nova Petrópolis. O atendimento ao público ocorre de segunda a sexta-feira, das

7h30 às 11h30 e das 13 às 17 horas. Neste dia 30 de agosto, domingo, acontece os Jogos Beneficentes em Prol da Professora Cris Pôncio. Serão 5 jogos com início às 14 horas no ginásio Roque Vogel, aqui em Nova Petrópolis, né? No domingo, então, dia 30, o ingresso ao valor de R$10. Estão abertas as inscrições para o processo de escolha suplementar dos membros do Conselho Tutelar de Santa Maria do Herval. As inscrições poderão ser realizadas até o dia 31 de agosto, na recepção da Prefeitura Municipal, de segunda a sexta-feira, das 7 às 13 horas. O edital número 001/2026, com todas as informações, requisitos e etapas do processo, está disponível no site da Prefeitura de Santa Maria do Herval, na aba Editais. Notas e comunicações retorna amanhã aqui na programação da Imperial.

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1: Festa da Família Michels, dia 5 de setembro, no CTG Missioneiro do Pampa, no Parque da FEICAMP, em Três Passos. Informações com Giovanni no 559-8144-6116.

0: 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Informações no 549-9824-1583. Com Dalívia.
1: Segundo encontro da família Pinov, dia 26 de setembro, no município de São José do Cedro, Santa Catarina. Mais informações no 55 99997 1549, com Talita. 25º encontro dos descendentes da família Lamb, dia 27 de setembro, na comunidade evangélica de Parobé. Mais informações pelo 51 998 28 5034.
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Imperial, meio-dia, 25 minutos. Barbados, Troymeder, Centro. 21 graus e 3 décimos a temperatura. 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

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Alô, Jair Fassbinder em Arabutã, Santa Catarina. O Rodrigo Gaiteiro tá com a gente no Pedancino. Luísa Maria em Teresina, no Piauí, pedindo uma valsa do Monte Azul. Já trago por aqui, tá bom, Luísa? Alô, Vanderleia. Boa tarde a você, Vanderleia, e também para a pequena Thaís. Um beijão pra Thaís, hein? Mandando fotos aqui pra gente, tá uma fofura pequenininha, hein? Meio-dia, 28 minutos, banda Navison.

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Olá, nossa saudação cooperativista, sejam todos muito bem-vindos ao contato direto desta quarta-feira. Hoje, as equipes técnicas da nossa cooperativa Sertel estão realizando melhorias no abastecimento energético do centro de Santa Clara do Sul, de Santa Lúcia.

0: Luísa, em Carlos Barbosa, também do Centro de Sério, de Picada Castro, em Pouso Novo, de Boa Vista 37, em Imigrante, e do bairro Igrejinha, em Lajeado. Já as equipes de podas e roçadas em vegetações altas próximas à rede elétrica atuam em Pouso Novo, Capitão, Colinas e no bairro Conventos, em Lajeado. No programa de hoje vamos falar um pouco sobre a participação da Sertel em alguns importantes eventos que têm acontecido no país. Está conosco o vice-presidente Daniel Luiz Sec, que esteve recentemente em São Paulo participando de um importante evento da área de recursos humanos. E também ontem, Sec, a cooperativa foi visitada pela UNIDO, um importante órgão vinculado à ONU, à Organização das Nações Unidas. Seja muito bem-vindo, Sec, e fale um pouco para a gente sobre tudo isso.
1: Olá, Samuel. Olá a todos os nossos associados e clientes. Um momento muito importante para todos nós, a nossa ida lá em São Paulo, um evento onde se reuniu, Samuel, tinha mais de 25 mil pessoas, um evento gigante. Muita gente, uma participação assim intensa das nossas empresas do Brasil, escutando presidentes, superintendentes, CEOs, autoridades que trazem muito a essência para dentro dos nossos processos com inteligência artificial, com rapidez e agilidade dentro da nossa indústria, dentro do nosso setor, dentro de tudo aquilo que o Brasil produz com grande eficiência. Mas o slogan do Congrega era plausível e era muito importante fazer essas analogias. Quando se toda a sociedade se fala muito sobre isso, inteligência artificial, processo, máquina, tecnologia, mas lá estava bem grande. O futuro da gestão é humano. O futuro dos processos também são humanos. Ou seja, todas essas ferramentas, elas apenas agilizam o nosso trabalho. Mas quem de fato vai fazer, quem de fato vai negociar, quem de fato vai produzir e fazer com que todo mundo esteja unido para ter uma representatividade e a sua empresa seguir crescendo, são as pessoas. Em frases que a gente ia escutando lá, que nós não contratamos profissionais. Foi impactante no momento a gente escutar. A gente contrata pessoas e essas pessoas desenvolvem e depois elas crescem. E é assim que a gente vem fazendo, é assim que a gente vem observando para que a gente tenha uma Sertel cada vez melhor nesse sentido de representar muito esse lado. É uma frente que, como hoje o nosso conselho de administração está reunido, nós sempre falamos sobre isso. As nossas lideranças, os nossos gestores passam por muitos treinamentos que enxergam esse tipo de trabalho e que fazem a Sertel ter essa qualidade, buscar esse entendimento e nunca se achar que estamos em alto nível, mas a gente sempre seguir nesse conhecimento, nessas especialidades, para a gente ter um produto cada vez melhor, uma capacidade na nossa indústria cada vez mais produtiva, a nossa energia cada vez com maior qualidade, com maior agilidade. É esse o princípio que nós temos que ter e seguirmos sempre unidos. Além disso, Samuel, ontem a UNIDO, que é um agente, vamos dizer assim, entre a ONU e entre os fundos que viabilizam recursos para que a gente possa fazer os investimentos dentro da nossa cooperativa, como por exemplo a Vale do Leite, uma nova subestação que a gente vai fazer aqui em Linha Clara, que trazem recursos com valores financeiros mais baratos. E nesse trabalho que a gente vem fazendo, essas portas que a gente vem abrindo, é muito bom escutar essas pessoas. Pode ser, são frentes de trabalho que proporcionam para a Sertel o nosso grande princípio. Nós ter cada vez mais para o nosso associado um custo menor e um atendimento cada vez maior.
0: Ok, muito obrigado, Daniel Sec, pela sua participação. Daniel, que é o vice-presidente da nossa cooperativa. Contato direto desta quarta-feira vai ficando por aqui com as informações. O jornalista Samuel Dickelbinecker. Uma boa tarde a todos.
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5: Imperial FM, 22 minutos nos separando das 13 horas, 21 graus e 6 décimos a temperatura. Boa tarde, Gabriel, aqui é a Márcia Zimmer. Quero pedir uma música para o neto, que está fazendo 2 anos hoje, com muito amor e carinho dos avós, Márcia e o Remy. Vistetes, Márcia, alles gut, Remy. Pessoal aí do Morro Reuter, né? Parabéns ao Benício, muitas felicidades, muita saúde, já 2 anos, né? Tempo passa voando demais. Monte Azul, para quem pediu. E Ana aproveitando aqui, deixando um abraço pro Severino Tisco, lá em Barão. Forte abraço, Severino. Uma boa tarde.

0: Aí o musical Encontro, Trombones em Festa, Antes o Monte Azul, Quando o Verão Voltar. Romeu, canal de Carlos Barbosa, pede música dos atuais. Obrigado pela companhia, viu, Romeu? Uma boa tarde. Amigo Gabriel, estamos na tua agradável escuta aqui em Campo Bom. Eu e o seu Henrique Chenardi, bom trabalho aí. Um abraço, obrigado, nosso amigo Lierte. E também o seu Henrique, bom chimarrão aí pra vocês. E a gente, claro, agradece sempre o carinho e a sintonia aqui na Imperial.
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Os atuais para a gente recordar, meu coração se agita. 7 para 1, festa baile imperial, sexta-feira, dia 28. Tem a sexta do bailão na Sociedade União da Charlau com sax, banda show e brilha som. Sábado, dia 29 de agosto, o programa Manhã Alegre Imperial será transmitido ao vivo do Sindicato dos Trabalhadores Familiares de Dois Irmãos em Morro Reuter, será lá em Dois Irmãos no sindicato. Baile do Volksdance Group Edelstein na Sociedade Alegria em Fazenda Pirajá, Nova Petrópolis, com animação da Banda 10. Baile da Linguiça na Sociedade em Linha Imperial, Nova Petrópolis, ou melhor, Linha Brasil, Nova Petrópolis, com animação da Orquestra La Montanara. Baile do Grupo de Idosos Amizade em Santa Maria do Erval, na ACB Erval, com animação da Família Torres. Balada Retrô na Sociedade do Campo do Esporte Clube São José, em São José do Erval, Morro Reuter. No domingo, dia 30 de agosto, tem o tradicional almoço no Centro Comunitário São Nicolau, em Valarai, Morro Reuter, com animação de Elvis e Zico, Banda Balance e Cleiton Borges. Domingueira no CTG Amigos da Tradição, em Santa Maria do Erval, com animação do grupo Os Monarcas, Paulo Garcia e grupo Canto Missioneiro. Tradicional domingueira no Salão Kaiser, em Bom Princípio, com Sidney Alves e companhia, e também o Flor da Serra. Festa Baile retorna amanhã aqui na programação. 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Rosane Noronha, em Barão, ligadinha com a gente. Vamos de música, né? Pra quem havia me pedindo pra curtir música do Champion, direto ao assunto. Já tem Felipe Kuhn Brown e o Unsere Familien.

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2: Eu sou o escritor Felipe Kuhn Braun, este é o programa Unsere Familien e hoje eu vou falar sobre uma família de língua alemã que migrou ao Brasil a partir de 1824. A família de hoje é a família Will, Denfertet zum Gedächtnis, em memória dos nossos antepassados.

0: Família Wild, de Santa Catarina, especialmente, são os descendentes de Nicolas Wild, nascido em 1790 em Garnich, Capellen, Luxemburgo, casado com Catarina Fuchs, nascida em 1791 em Mühlendorf, também Luxemburgo, falecida a imigrante em 1855 em São Pedro de Alcântara, no berço da imigração alemã em Santa Catarina. O casal Nicolaus Wild e Catarina Fuchs teve 10 filhos. Nicolaus Wild Neto, faleceu em 1887 em São Pedro de Alcântara, casado com Ana Maria Weber, foi o primeiro filho do imigrante. Depois, Ana Margareta Wild, também falecida em São Pedro de Alcântara, casou com Josef Ludwig Scherer. Esse Scherer, ou Scherer, do norte da Alemanha, provenientes da região de Bremen. Ana Margareta e Josef Ludwig Scherer tiveram 7 filhos: Bárbara, Pedro, Ana Margareta, João, Isabela, Margarida e Maria, que casaram com integrantes das famílias Schitz, Mannes, Longen, Schwerzer, Reich, e a filha mais nova também com um integrante da família Reich. Depois de Ana Margareta Wild, o terceiro filho do casal de imigrantes era Michael Wild, nascido em 1819 e falecido em 1821, com 2 anos, em Luxemburgo. A quarta filha, Bárbara Wild, nascida em 1820 e falecida em 1894 em São Pedro de Alcântara, casou com Johann Peter Prim, natural de Farschweiler, próximo a Trier, nascido em 1821, falecido em 1910 em São Pedro de Alcântara. Eles tiveram 9 filhos: Maria Prim, casada com Matthias Kuhnen, Michael Prim, casado com Madalena Reitz, Nicolau Prim, casado com Anna Kuhnen, Johannes Prim, casado com Teresa Kuhnen, Catarina Prim, casada com Jakob Nicolau Philippe, Gertrudes Prim e Peter Prim, casado com Maria Philippe. Então, essa é uma parte da descendência. Ainda teríamos mais, né? José Egídio Prim e Bárbara Prim, ainda filhos, né, de Bárbara Wild, netos, portanto, do imigrante. O imigrante e a imigrante ainda tiveram os filhos Teresia, Antônio, Ana Maria, casado com Johann Nikolaus Behrens, pais de 10 filhos, Maria Wild, Maria Catarina Wild e Anna Wild. Lembrando que a filha Ana Maria Wild, casada com Johannes Nikolaus Behrens, os filhos, seus descendentes, casaram com descendentes das famílias Pitts, Scherer, Petri, Schweitzer, Gesser, entre outras. E a filha Maria Catarina Wild casou com Nicolas Andreas Wilber. Tiveram 9 filhos em São Pedro de Alcântara. Seus filhos, então, casaram com descendentes das famílias Kreff, Hermes, Schweitzer, Junkes, Behrens, Reich, entre outras. É uma família que deixou boa parte da sua descendência em São Pedro de Alcântara e em localidades dos arredores, né? Em Antônio Carlos, em Amaro da Imperatriz, Angelina, como outras localidades. Quer saber um pouco mais sobre a história dessas famílias e suas contribuições? Fique ligado conosco no nosso próximo programa Unsere Familie e nos acompanhe nas redes sociais buscando por Felipe Kuhn Braun.
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Imperial FM, agora 13 horas e 6 minutos, 1:06, 22 graus e 2 décimos a temperatura, tempo firme, sol brilhando na tarde desta quarta-feira, marcando hoje 26 de agosto, e a partir de agora o programa A Tarde é Nossa vem chegando, mais uma vez te desejando uma boa tarde, te agradecendo pela audiência aqui na Imperial, sou o Gabriel, e até as 16 horas a gente segue juntos aqui na programação. 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Siga participando com a gente através do 5432811510.

telefone e o WhatsApp para você interagir, pedir a tua canção preferida, fazer a tua homenagem. Já vou por aqui trazendo os recadinhos, né? O Christian de Três Coroas. Tudo certo aí, Christian. Pede música da banda San Rafael. Família Grombauer em Joaneta, Picara Café. Alô, Silvia Keller, de Linha Café Três Coroas, para a família, para o esposo João, também para os cunhados. Obrigado, viu, Silvia? Abração aí para toda a família. Abrindo a tarde nossa de hoje com Banda Nina.

0: para a região.
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1: 1:18, 22 graus e 4 décimos a temperatura. Vamos seguindo por aqui o programa Tarde é Nossa, desejando mais uma vez a você, amigo ouvinte, uma excelente tarde de quarta-feira. Silvano Machado, em Novo Hamburgo, de Novo Hamburgo, hoje depois de horas na roçadeira e no sítio em Araricá, agora um líquido, né? E escutando a Imperial, tá certo, né, Silvano? Tem que manter o corpo aí hidratado, hein? De Dois Irmãos, a Lúcia Stefan pede para curtir a música do Terceira Dimensão. A Jenny Godoy deixando um abraço, almoçando na boa companhia da Imperial e do amigo. Vamos juntos. Valeu, Jenny. Bom almoço para ti. E o recadinho de áudio. Boa tarde.
2: Boa tarde, Rádio Imperial. Quero pedir uma música bem bonita para o meu afilhado, que está de aniversário hoje, Marcelo Weber.
1: Opa, Marcelo Weber.
2: E sempre escuta a Rádio Imperial. Viaja pelo mundo afora.
1: Opa, olha só.
2: Beijos e um abraço bem apertado pra ele. Lisete de Linha Nova Baixa, da madrinha que eu amo muito.
1: Valeu, Lisete, um abraço pra ti. Parabéns aí pro Marcelo Weber. Muitas felicidades e muita saúde. Selecionei aqui o Oswald Sattler. Só sei que você adora, né, Lisete?

0: terceira dimensão, 99 e alguma coisa. Antes, nós ouvimos Oswald Sattler, Uniante Smith e Tyre Dierbergen. 1:25, Lauri Klein, de Presidente Lucena. Pedindo uma antiguinha dos atuais, João Fiscal, para a namorada Luciana no Parque Eldorado. Ademir Bender em São José do Hortêncio, Alascut, Ademir Flais e Jom Chava. Pedindo Montanara, o trombonaço. Boa tarde, Gabriel. Ótima quarta-feira para todos. Otília Brown, hoje na casa da filha, na melhor companhia, a Imperial e os pets aí, né? Tá certo, obrigado, viu, Otília? Uma boa tarde pra ti e pra toda a família. Vamos atualizando também por aqui os recados de áudio que vão chegando no 5432811510. Boa tarde, Marino.
1: Boa tarde, amigo Gabriel.
0: Tudo certo?
1: Eu gostaria de ouvir para recordar com o cantor Ademar Silva, amigo velho.
0: Tá certo.
1: Valeu.
0: Valeu.
1: É o Marino aqui de Carlos Barbosa, ligadaço. Na Imperial.
0: Sempre, né, Marino? Abração.
2: Oi, Gabriel. Tudo bom, Gabriel?
0: Opa, tudo?
2: Aqui é o Limar de Barão. Me manda a música para o Eduardo, da Panda Sempre Alegre. Pode ser meu companheiro Sobrano, 25 de julho.
0: Tá certo.
2: Calorzinho hoje. Tá bom? Um abraço a vocês.
0: Valeu, Ademar. Tá separadinha por aqui. Vai abrir o bloco, hein?
3: Oi, boa tarde.
0: Boa tarde.
3: Imperial, na escuta do programa, diariamente à tarde. É muito bom ouvir o programa.
0: Pô, obrigado.
3: Gostaria de ouvir a música com a cantora Carmen Alice. Pode ser um pupurri de valsas, que nem você tocou outro dia.
0: Claro.
3: A Carmen Alice é da região de Marechal Cândido Rondon.
0: Isso.
3: No Paraná.

0: onde eu morava, por isso que eu conheço ela. Um forte abraço e gostaria de ouvir uma música dela.
1: Claro, já tá separadinha por aqui, viu? 1:27 5432811510. Siga participando com a gente, hein? Banda Soprano!

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Imperial 1:36, Ademar Silva e o Amigo Velho. Antes teve a banda Soprano e o dobrado 25 de julho. 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Abraço!

Os Helga Zimmermann Glenk em Guamiranga, no Paraná. Já já vai ouvir de amigos. Claudinho Azevedo de São Sebastião do Caí. Estamos trabalhando aqui na Agriplux. Ligados na Imperial. Gostaria de oferecer música para os colegas, o Jarão, também o Luiz e companhia, né? Se for possível, uma dos irmãos Azevedo. Claro, Claudinho. Já vamos separar por aqui, viu? Remihar do Morro Carrar, São Vendelino, também tá com a gente. Alô, Carlos Ode, ouvindo a gente em Aratiba. Tudo tranquilo aí, Carlos? Obrigado aí pela audiência, grande parceiraço. Já já trago a nova da banda Canecos por aqui. Agora tem Carmen Alice e o Popurri de Valsas Alemãs, 22 para as duas.

0: Orquestra La Montanara e o Trombonaço, antes Carmen Alice e o Popurri de Valsas Alemãs. Imperial FM, agora 13 para as duas.
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Candle com a Superbanda Canecos, antes Irmãos Azevedo, Perdi a Razão. Imperial, 6 para as 2, boa tarde.

0: Fechando esta primeira hora do programa Tarde é Nossa com os atuais Volver, Volver. E antes, recordando os siderais. O amor é assim. 14 horas. 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
3: Quatorze horas e 4 minutos, 2:04, 23 graus e 2 décimos é a temperatura, tempo firme, sol brilhando, uma excelente tarde de quarta-feira, 26 de agosto, por aqui seguimos a tarde nossa, Gabriel te fazendo companhia, te convidando para participar com a gente no 5432811510. Prazer ter o carinho da tua audiência, onde quer que você esteja nos ouvindo, seja no trabalho, seja em casa, seja no carro, no caminhão, na caminhada, na pedalada. Tudo de bom a você que nos ouve. 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E a partir de hoje, com a gente, sejam muito bem-vindos. 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Renato, ouvindo a gente em Salvador do Sul. Alô, Zé Borges, em Butiá, estendo um abraço. Forte quebra-costelas aí pro Sérgio Cezimbra, pro Roger, pro Gaúcho Medeiros. Marcos de Dois Irmãos, para os amigos Paulinho e o Valdir. E ainda o Luiz Gomes, de Campo Bom, ligado com a gente. Obrigado, viu, Luiz? 2:06, para quem havia pedido, amigo.

Tá aí a banda Chopão e a Loirona do Sul. Participação do Cleiton Borges. Antes teve Amigos Wilderosa. 2:13, a tarde nossa. Alô, Araci, desejando uma boa tarde, ouvindo a gente em Guaíba. Tatiane Zanqueta, em Morro Reuter. Tudo certo, Tatiane? Uma boa tarde pra ti, hein? Zilda do Alto Feliz, pedindo pra recordar música do Corpo e Alma. Tá sempre com a gente, né, Zilda? Obrigado, hein? Juvilde, na cidade de Cláudia, no Mato Grosso. Boa tarde pra ti também, viu, Juvilde? Marlise, na Companhia da Imperial, pedindo música do Monte Azul, lembrança da minha terra. Um abraço aí pra toda a turminha que está ligadinha sempre, né, Marlise? Estendo alô aí pra mamãe, também pra Sinaide. Alusão Marli e o filho Gabriel em Maquiné. Tudo de bom, hein? Sempre ligados com a gente, sempre que possível, né? Valeu, a gente agradece o carinho e a sintonia de vocês. 3281-1510 é o telefone e o WhatsApp aqui da Imperial. E a gente segue levando a boa música, atendendo o teu pedido. E pra quem pediu, trago eles que no domingo estarão aí no CTG Amigos da Tradição em Santa Maria do Herval, os Monarcas.

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0: recordar o corpo e alma. O importante é o amor. Antes teve Flamboyant, Pist Mine Lieber e ainda Monarcas, Dois Dedos de Prosa. 2:26, 23 graus a temperatura. Boa tarde, Rádio Imperial, curtindo a excelente programação da rádio que toda a família curte. Parabéns pelo excelente trabalho. Se possível, gostaria de escutar a tradicional Roubar o Meu Frishtick dos Três Chirus. Abraço do Alex de Porto Alegre. Valeu, Alex. Obrigado aí pela audiência, pelas palavras. Já tá separadinho aqui pra gente recordar os Três Chirus. O Lino, ouvindo a gente em Serra Grande. Tudo certo, Lino? Alô, Gorete Hoffmann em Sapiranga. Tudo de bom, viu, Gorete? Jandir tá no trabalho em São Leopoldo, levando a Imperial de carona. Obrigado, Jandir. Bom trabalho e obrigado pela carona, Gervásio. Mas olha aí, ó, turma de Santa Maria do Herval. Pessoal aí da Nova Era, Lascute, Gervásio, bom trabalho pra ti. Recato de áudio.
1: Boa tarde, Gabriel.
0: Boa tarde.
1: E ouvintes. É o Lotário aqui de Teutônia, pintando e escutando o programa, né? Senão, não dá.
0: É.
1: Eu quero pedir a música Valsa das Deputantes.
0: Uhum.
1: Que quero desejar essa, oferecer essa música pra minha mana Ilse, que ela já foi uma vez deputante há muitos anos atrás. E ela teve a honra de encontrar. Convidar a humana dela, que sou eu, o Lotário. Quero desejar essa música. Eu só não sei quem toca aquela valsa, essa música Valsa das Deputantes. Mas acha uma ali.
0: Tá certo.
1: Valeu.
0: Valeu. Um abraço. Obrigado, Lotário. Vou trazer ela daqui a pouquinho, então, com os Montanari. 2:27, daqui a pouquinho eu atualizo mais recados. Enquanto isso, a gente vai trazendo a canção solicitada do ouvinte para quem pediu Monte Azul.

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1: Vamos ao resultado da loteria, extração das 14 horas e 20 minutos. O quinto prêmio, 8.391, 8.391. Quarto prêmio, número 900, 0.900. Terceiro prêmio, 6.513, 6.513. Segundo prêmio, 9.444, 9.444. E o primeiro prêmio, 8.083, 8.083. É o resultado da loteria.
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Imperial, 24 minutos nos separando das 3 horas da tarde de Dorstürma, como um savaque na programação da Imperial. 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Estamos na tarde desta quarta-feira, aliás, tarde linda de quarta-feira, recebendo aqui no estúdio o nosso amigo Wagner da Cressol, está nos visitando, vai conversar um pouquinho com a gente, trazendo mais informações sobre estas novidades da Cressol, as novidades aí para o nosso amigo Wagner, né? Wagner, tudo certo? Boa tarde. Primeiramente, boa tarde. Que bom estar aí te reencontrando. Estivemos juntos recentemente lá em Dois Irmãos, no lançamento do Plano Safra. E hoje, que bom, né, ter você aqui no nosso estúdio, retribuindo esta visita e conversando conosco, como também com os nossos ouvintes. Boa tarde.

0: Boa tarde, Gabriel. Boa tarde a todos os ouvintes da Rádio Imperial, né? Realmente um prazer revê-lo, né? Foi muito bom a nossa manhã na agência de dois irmãos e agora a gente aí retribuindo a visita nesse bate-papo aí, falando um pouquinho mais da nossa Cressol Raiz, né?
1: Isso aí. Bom, pra gente começar o nosso bate-papo, conte um pouquinho sobre você, Wagner, sua trajetória profissional e como surgiu esta oportunidade de assumir a gestão da Cressol Raiz em Santa Maria do Herval.
0: Claro. Então, Gabriel, eu sou natural da cidade de Três Passos, né? O interior do estado aí, lá na região noroeste, também oriundo da nossa Cressol Raiz, né? Eu já estou aí no sistema financeiro há quase 8 anos atuando, né? Atuei já com praticamente todas as funções dentro de uma agência de atendimento ao cooperado, né? E nos últimos 2 anos aí eu vim atuando frente à carteira pessoa jurídica da agência de dois irmãos, né?
1: Sim.
0: Durante esse ano aí eu tive a participação de um programa de desenvolvimento de novas lideranças, né? Onde no mês de agosto, então, eu fui convidado a assumir a gestão da agência de Santa Maria do Herval, né?
1: Então, olha só que bacana, né? Cressol que tem muitas novidades recentemente. Semana passada foi inauguração em Presidente Lucena também, Araricá, isso, né? Teve também novidades. E agora você, então, assumindo aí Santa Maria do Herval, agência de Santa Maria do Herval, como você enxerga Santa Maria do Herval e o potencial da comunidade para o desenvolvimento do cooperativismo?
0: Isso aí, Gabriel. A cooperativa, ela está sempre movimentando toda a nossa região, né? Em todas as formas, tanto a questão econômica quanto a social, que falávamos há pouco aqui no particular, né? Sem dúvida, a cooperativa ela vem trabalhando com todas as soluções financeiras e sociais para a comunidade, né? E aí é onde a gente desenvolve um trabalho bem legal junto à agência de Santa Maria do Herval, né? Nós já estamos aí com um pouco mais de 750 cooperados que aceitaram a nossa proposta de negócio, a nossa proposta de fazer o cooperativismo, né? E eu tenho certeza que com a minha chegada e com toda a equipe que está prestando todo o serviço, todo o auxílio lá em Santa Maria do Herval, tenho certeza que ainda virão muitos mais, né? A nossa meta é muito em breve aí a gente alcançar o número de 1.000 cooperados, né?
1: Sim. Agora, quem está nos ouvindo em Santa Maria do Herval e toda a região, claro, né? Mas principalmente onde a agência está situada, que você é gerente, né? De que forma a Cressol pode contribuir para o crescimento das famílias, dos produtores, empresas e também empreendedores de Santa Maria do Herval?
0: Isso aí, Gabriel, como eu comentei, a cooperativa ela trabalha com todas as soluções financeiras aí que tanto a pessoa física quanto a pessoa jurídica, quanto propriamente o agro pode atuar, tá? Isso aí vai desde a abertura de conta corrente, conta poupança, investimento, crédito, linhas de repasse, que são os BRDE, BNDES, entre outros fundos que nos garantem algumas operações, né? Então, eu reafirmo aqui para ti que a cooperativa está pronta, está preparada para atender a toda a comunidade de Santa Maria do Herval, ou mesmo de toda a nossa área de abrangência, né, que vai de Picada Café a toda a região metropolitana. Então nós estamos preparados com todas as soluções, com todos os serviços, esperando o nosso associado com um café, com um aperto de mão, na nossa simplicidade, na nossa simpatia para estar aí recebendo toda a comunidade e trazendo aí serviços e soluções que aderem ao perfil de cada cooperado, né? Muito mais forte agora, Gabriel, no lançamento de julho do Plano Safra, né? Então a gente aí volta a chamar a atenção da comunidade, a todos os munícipes de Santa Maria do Herval, convidando eles a vir tomar um café com nós, saber um pouquinho mais sobre o plano, sobre os custeios, os investimentos aí que a cooperativa está com recurso disponível para fornecer aí à comunidade de maneira geral e fomentar a parte econômica e social aí da comunidade.
1: E para você fala com a vir tomar um café, quem porventura não consegue ir até a agência vai, né? Vocês vão. Conversei recentemente aqui com o pessoal de dois irmãos, né? Tem a visita a campo, né? Que vocês fazem, né?
0: Sem dúvidas. O nosso forte realmente é a visita em loco, né? Uhum. Onde a gente vai, faz a visita ao cooperado, faz o levantamento de necessidades, faz um estudo de caso, presta consultoria financeira ao cooperado. Muitas vezes ele está ali perdido na situação dele e a gente faz todo um levantamento e auxilia ele a realmente ele saber aonde ele está investindo dinheiro, todas as formas de retorno, né? Então, nós somos um braço, podemos dizer assim, o braço direito do nosso cooperado, né? Sempre pronto.

0: juntos aí, a estar lá com ele e ajudando ele de todas as formas, né?
1: Que maravilha. E a Agência de Santa Maria Derval chegando a um momento muito especial, né? São 3 anos aí de história junto à comunidade. O que essa trajetória representa para você e também para a Cressol?
0: Eu comentei há alguns dias aí com o prefeito, na verdade no sábado, na feira do produtor, nós estivemos, a nossa equipe teve toda presente lá na feira, né? É uma responsabilidade muito grande estar assumindo o aniversário de 3 anos da nossa agência, né? Mas eu tenho certeza que tem um caminho ainda muito grande a ser trilhado, né? Tem muito trabalho, é muita mão na massa ainda, né? Da nossa agência para a gente atender a comunidade como um todo. E eu tenho certeza que esse trabalho vem sendo feito e continuará sendo feito junto à comunidade, né?
1: Sim. E para celebrar esses 3 anos da Cressol em Santa Maria Derval, teremos um momento especial, dia 19 de setembro, uma programação especial, o Manhã Alegre Imperial com a Rádio Imperial, né? E o que a comunidade pode esperar deste momento, além do Luiz Alberto estar por lá, né?
0: Isso aí, até na, inclusive, Gabriel, na inauguração da agência de Presidente Luciano, eu estive com o Roger, com o Luiz Alberto, conversando um pouquinho, né? No dia 22, a cooperativa, então, completa aí seus 3 anos de atividade em Santa Maria do Erval, e nós vamos fazer a nossa, podemos dizer assim, festa de aniversário, né? No dia 19 de manhã, nós teremos a presença da Rádio Imperial, nós teremos a presença do Luiz Alberto, do Manhã Alegre com a Rádio Imperial, né? Vai acontecer junto à Feira do Produtor de Santa Maria do Erval, né? Então a gente já está fomentando, inclusive lá com os próprios produtores participantes da feira, né? Que vão estar presentes e estão 100% junto com nós, apoiando esse evento e aí a fim de fomentar a proximidade da agência Santa Maria do Erval com a comunidade e também da comunidade junto à feira do produtor local, que ela é sem dúvida aí famosa em toda a nossa região, né? Nós comentávamos com o prefeito que tem pessoas de toda a região que vêm prestigiar a feira do produtor de Santa Maria do Erval. Então, a Cressol, juntamente com a Rádio Imperial, será mais uma atração dentre tantas outras aí que nós estamos programando, né?
1: Programando. E lembrando que é um momento muito importante, né? Para comemorar essa história junto com os associados no Erval, né?
0: Sem dúvida. Nós estamos muito felizes, estamos preparando tudo com muito carinho e dedicação. A gente tem certeza aí que vai ser um momento ímpar, um momento diferente para a comunidade, para a própria agência de Santa Maria do Erval, né?
1: E para a gente finalizar aqui, qual a mensagem, né, que você gostaria de deixar para os associados, também para toda a comunidade de Santa Maria do Erval neste novo momento da Cressol?
0: Então, Gabriel, eu tenho por costume em todas as nossas visitas, né, convidar os munícipes, a comunidade em geral a conhecer a nossa cooperativa, a experimentar dela, a experimentar a nossa simplicidade, a nossa proximidade, conhecer um pouquinho das nossas funções sociais também, junto à comunidade, né? Convidar a comunidade a nos prestigiar juntamente com a Rádio Imperial no nosso aniversário de 22 anos, que vai acontecer no dia 19 de manhã, das 9 às 12 horas, lá na Feira do Produtor de Santa Maria do Erval. Gostaria também de convidar a toda a comunidade de Santa Maria do Erval a nos fazer uma visita, a nos conhecer, né? Nós já estamos aí com 700 e um pouco mais 750 cooperados na nossa agência, e gostaríamos aí de em breve, muito em breve, estar comemorando aí o número de 1000 associados, né? Convidar a comunidade a nos prestigiar como um todo, né? E não esquecendo, mais uma vez, eu quero reforçar aqui, né, a Manhã Alegre, ela vai ser um momento ímpar para nós enquanto agência e também um momento ímpar enquanto os feirantes lá e Feira do Produtor, a toda a administração municipal também vai ser um evento bem legal. Nós vamos fazer diferente para a comunidade de Santa Maria do Erval. Eu tenho certeza que eles vão gostar bastante.
1: Um momento de comemoração e também um momento para o pessoal que ainda não conhece, conhecer um pouquinho mais sobre a Cressol, né, Wagner?
0: Exatamente, exatamente.
1: Muito obrigado pela tua visita. Conversamos aqui com Wagner, gerente da Cressol Raiz de Santa Maria do Erval. Muito sucesso aí neste novo caminho. Estendo um abraço a todos da Cressol e contem com a Imperial sempre até o dia 19, né?
0: Perfeito. Gabriel, se me permitir.
1: Claro, fica à vontade.
0: Os meus colegas lá da agência estão...

0: me ouvindo, opa! Então eu quero deixar um abraço para eles. Eles são peças fundamentais para toda a nossa engrenagem da Cresol funcionar, né?
1: Isso aí.
0: Mandar um abraço lá pro Johnny, pra Adriele, pra Alessandra, pra Camila, pro Rodrigo, pra Marciane. Todos eles são peças fundamentais para nossa agência funcionar e nós entregarmos sempre o melhor para os nossos associados, né? Nós temos como lema eficiência e excelência, né? Então, sem dúvida, eu tenho plena confiança nessa equipe e eu tenho certeza que a gente vai entregar o melhor sempre.
1: Isso aí. Obrigado mais uma vez, Wagner, né? Sucesso a você, a toda a tua equipe e até o dia 19, então, com a Imperial em Santa Maria do Erval, tá certo? Obrigado. Agora 11 minutos nos separando das 3 horas da tarde. A gente traz por aqui música, né? Atendendo aos pedidos da nossa audiência. Para quem pediu para recordar, trago os Três Tiros.

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firme, sol brilhando. Abraços para Voni Fritz, no bairro Floresta, em Estância Velha. Quem mais? Deixa eu ver aqui o pessoal no ateliê, trabalhando e ouvindo a Imperial, em música dos atuais, né, Marlise? Obrigado, um bom trabalho aí para vocês. A tarde é nossa até às 16 horas. 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Para quem havia pedido, trago agora Orquestra La Montanara.

0: banda Periquito, Bode Manso, antes La Montanara e a valsa Bodas de Ouro.
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Imperial, 24 minutos nos separando das 4 horas da tarde. 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Muito boa tarde, Antônio Ebelin de Barão, né? O Antônio Ebelin de Barão, mandando música para todos os ouvintes, pede uma do Terceira Dimensão. Como é que tá aí, Antônio? Tudo tranquilo? Iraci Hansen de Novo Hamburgo, homenageando a comadre Marli, o compadre Ricardo, a madrinha Elzina Brown, que mora no bairro Rincão dos Ilhéus. Eusébio, em Pantano Grande, também deseja uma boa tarde. Agora 22 minutos nos separam das 4 horas. Para quem pediu, vamos lá, de Terceira Dimensão.

0: Astrid Hartsbecker, Last Soma in Dein Herz, antes o Terceira Dimensão, Anjo Paranaense, Valmor e Regiane Veneker em Estrela, ligados conosco, uma boa tarde para vocês. 15 para as 4, confira as ofertas da Schaidt Materiais e Acabamentos. 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

0: Banda Sul Brás, Festas Pomeranas e antes teve o RC, Como a Lua e o Sol. Participação do Volney Bianchini. 6 minutos nos separando das 16h. Abraços pro Arione, turma da Sul Brás, ligados com a gente. Tá na lida, né, Arione? Tá no trabalho, bom trabalho pra ti. Arione, que é o técnico de som aí da Banda Sul Brás. 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
0: A Emater de São Vendelino e Alto Feliz promove no dia 4 de setembro um encontro técnico sobre o Programa de Resiliência Climática. A atividade será realizada na Câmara de Vereadores de Alto Feliz, a partir das 13 horas. O encontro terá como temas a fertilidade do solo, plantas de cobertura e o uso de bioinsumos. A programação inclui diagnóstico da fertilidade do solo, estratégias para fortalecer a terra, demonstrações práticas de aplicação de bioinsumos e também o debate final. Então, programa-se dia 4 de setembro, encontro técnico sobre o Programa de Resiliência Climática na Câmara de Vereadores de Alto Feliz. Ao som de banda típica, Dois Irmãos deu início à contagem regressiva de um mês para o 197º Kerp de São Miguel. O lançamento oficial da festa aconteceu na manhã de ontem na prefeitura, reunindo autoridades, imprensa, patrocinadores e entidades. O Kerp 2026 será realizado de 25 a 29 de setembro no centro da cidade. O secretário de Turismo e Cultura, Edson Maiká, apresentou a programação. A Imperial FM marcou presença com flashes ao vivo. Neste ano, 4 entidades receberão 40 mil cada. A APAI, Liga Feminina de Combate ao Câncer, Associação dos Voluntários do Hospital São José e Associação dos Amigos dos Animais. E também o Concepro receberá 20 mil. Entre as atrações musicais confirmadas estão Orquestra La Montanara, Rogério Magrão e Banda, Banda Cavalinho, Musical Encanto, Passarela, Indústria Musical, Superbanda Canecos, Banda Muniz, Rainha Musical, Monte Carlo, Brilha Som, Superbanda Chopão, Os Atuais e também Os Montanari. 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Giovanni está chegando para comandar o fim de tarde Imperial. Eu volto amanhã ao meio-dia. Fiquem todos com Deus. Até lá. Tchau, tchau.

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Vamos lá, 16:06, 4:06. Boa tarde para você. 23 graus, 8 décimos a temperatura. Por aqui vamos chegando com o nosso fim de tarde. 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A partir de agora vamos juntos, estou aguardando aí a sua participação, o seu WhatsApp. Tempo é bom aqui na Serra Gaúcha. Para iniciar hoje tem JM.

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Tá aí a música da super banda Chopin, Loirona do Sul, participação do Cleiton Borges, agora 4:19, 23 graus, 8 décimos a temperatura.

0: 4h28, tá aí a música do Alma Nova. Antes também ouvimos aí a bonita música alemã, 23 graus e meio a temperatura. Nós vamos aí para o nosso espaço comercial, já já voltamos com mais música, participações também, a sua tá valendo, hein? 5432811510.
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0: 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Já está no ar o Medley 9 Tanzmit uns. Confira o videoclipe no canal do YouTube da Superbanda 0800 e peça na programação para o seu locutor favorito. E confira a agenda desta semana. Sábado, dia 29, tradicional Festival do Chopp no Clube União, em Rondinha.
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2: Agora 4h31, 23 graus e meio a temperatura. 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Vamos lá, trazendo banda Champion e na sequência também tem Monte Azul. Um alô pro Luiz Alberto que tá na companhia, a Adri também, aliás eu vou liberar o estúdio para vocês agora, tá bom? E daqui um pouquinho eu retorno, viu? 29 para 5.

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2: 16 para 5. 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O João Fiscal tá na companhia, Jair Fassbinder também com a gente. Tatiane Zanqueta tá curtindo a Imperial. Ivo Ewald, lá em Pomerode, Santa Catarina, sempre ligado na Imperial. Gostaria de mandar um abraço para o sobrinho Adriano, o amigo Ed, o Neco. Estão sempre, sempre também ligados na Imperial FM. Alô, família Ewald em Pomerode, Santa Catarina. 14 para 5. Vamos lá, seguindo com a boa música da Imperial.

Agora 9 para 5, nós ouvimos aí Dobrado Cervejada com Super Banda Chopão. 23 graus e meio a temperatura. Vamos lá, Pérola Negra.

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0: para recordar, banda Ecos, homem de 60 anos, 2 para 5. 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
3: No próximo sábado, inicia o Campeonato Municipal de Futsal Feminino em Nova Petrópolis. 6 equipes

0: vão disputar o certame. É sábado, a partir das 18h30, no ginásio Rock Vogel, no bairro Piá. Se enfrentam Fênix versus Associação Clínica Futsal. Logo depois, Partiu Viagem Futsal versus Gurias do Celtic. E para fechar a rodada, Amigas do Futsal versus Paris. Três grandes jogos no início do Campeonato Municipal de Futsal Feminino em Nova Petrópolis.
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17 horas mais 3 minutos, 5 e 3, temperatura em 23 graus. 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Alô, Pedro Weber e Laurício Seger. Tá quase uma dupla sertaneja, né? Pedro Weber e Laurício Seger. Retornando do Paraná depois de mais uma empreitada, né? Zé, os guri. Abraço pra vocês aí. Aplicativo bombando. E o Pedro sentando a ripa na caminhonete, né, tia? Ivo Ivaldo, abraço mais uma vez pra você. Alô, Zé Borges, sempre, sempre curtindo a Imperial. Vamos lá, tô trazendo a música do Rainha. Na sequência tem Paulo Costa, ele que vai estar amanhã à noite no Vem Amigo.

Tá aí, Paulo Costa, visitando meu compadre, agora 5h10. Roberto Morschel, tá de aniversário hoje, hein? Parabéns, tia, felicidades!

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2: Agora 29 para 6, 22 graus e meio a temperatura. A Lúcia Steffen está na companhia. Um abraço.

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3: 15 para 6, 22 graus a temperatura. Alô, meu compadre Vigand. É, meu amiguinho Bento. Na companhia da Imperial, um abraço aí pra vocês. Estão no trecho, né? Gente, gente, na família Milk também, né? Na Linha Linda, nos acompanhando.

0: Ouvimos aí a música com Happy Brass, né? E antes também Nikita. Temperatura em 22 graus, 6 para 6, céu e cantos é a saideira de hoje. 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
2: Vamos lá.

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1: Tempo bom, temperatura em 22 graus.
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1: Tira o pé do chão. Vamos lá, 18 horas, 1 minuto, 6 e 1, 22 graus a temperatura. 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Guido Dapper em Dois Irmãos tá na companhia tomando aquele mate. A Otília Brown também tá com a gente. 6 e 2, iniciando Preferência de hoje com Rogério Magrão e Banda.

Tá aí, Paulo Costa, participação do Madruga do Serrano, 6:09, 21 graus e meio a temperatura. Balmor e Rejane Venneker, lá em Estrela também, na companhia da Imperial, o Gilmar Lechweiss, firme e forte, sintonizado com a gente.

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1: Agora 6h16, 21 graus, 3 décimos a temperatura. Preferência Popular com você, aguardando aí a sua participação no nosso 5432811510. Gabriel Malinski, Pialto, na companhia, um abraço.

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1: 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No dia 6 de setembro, hein? Tem missas 9h30, almoço ao meio-dia, à tarde, com animação da banda dos voluntários, hein? Dia 6 de setembro, então, convite aí para os 45 anos do Centro Social e Cultural do Pinhal Alto. 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Temperatura em 21 graus, 3 décimos. 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

Agora 26 para 7, 21 graus a temperatura. André Luiz Schmidt Pinhalto está na companhia também, um abraço. Luiz e Celici na companhia da Imperial lá em São João Batista, Santa Catarina, 21 graus. 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JM.

Tá aí a música do JM e a Briguinha. 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

Agora 14 para as 7, 20 graus e meio a temperatura. Padlis e Beltrim, Estância Velha, um abraço, uma ótima noite. Belida Pretzel também está na companhia.

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Dia 6 de setembro acontece a festa de forma voluntária aí no Pinhal. 45 anos do Centro Social e Cultural do Pinhal Alto, hein? Missas 9h30, almoço ao meio-dia, a animação à tarde, por conta da banda dos voluntários, hein? Dia 6 de setembro. Instituto Ivoti, Frei Atacado e Varejo e a Cerâmica Caspari.

Canecão do Vale, agora 5 para 7, 20 graus e meio a temperatura. 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Desejando a todos uma ótima noite, bom descanso. Amanhã a gente se encontra à noite. Aliás, eu convido a todos, hein? Nós teremos aí o Vem Amigos. Paulo Costa vai estar por aqui contando a sua história e tem muita história, hein? Muita bagagem. Vai ser um programa muito bom, mais uma vez, né? Amanhã,

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Daí pra gente recordar Banda Amazônia, agora 7h29, Vene Poça Mai tá na companhia, um abraço. E o Jair Fassbinder também, né, conectado com a gente. Temperatura em 19 graus e meio.

0: Tá aí, novo rumo, agora 24 para as 8, família Belling, na companhia lá em Arroio do Padre.
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0: Imperial FM, a festa no ar, agora 8 horas mais 4 minutos, 18 graus e 6 décimos a temperatura, e chegando mais um Viva Música na vida de todos nós. Afinal de contas, hoje é quarta-feira e é dia de falar de música boa, música para recordar, hoje mais uma vez das antiguinhas, né? A gente vai trazer uma história bem legal. Desde já agradecendo a tua companhia, seja nas lives, né? Tanto no Facebook quanto no YouTube. Se você quiser participar através da live, é só deixar o teu comentário. Se você preferir, manda aí o teu WhatsApp pra gente, 54-3281-1510. Ou ainda através do site imperial.fm.br. 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Dito isso, daqui a pouco tem a loteria. O Cristiano já está por aqui tomando o seu devido mate, né, da quarta-feira. E vamos falar de mais uma grande banda hoje, né, Cris? Boa noite.
1: Boa noite, Samuca. Boa noite aos ouvintes da Imperial. Sim, com certeza, mais uma vez,

0: muito contente em achar, fazer mais um achado, né? Apesar da banda hoje ser mais conhecida, né? Mas a gente sempre fica muito feliz em poder trazer para o público, para os ouvintes, né? Uma história bacana de uma banda lá de, da, dos meados de 1970 e com um LP gravado em 1984. É, a Bandinha Oriental, né? É, a gente tem alguns relatos que ela iniciou em Igrejinha, depois foi para Sapiranga, mas enfim, é ali da região do, do Paranhana, né? Um lugar, um berço de muitos bons músicos, né?
1: Uhum.
0: E hoje nós temos um disco produzido pelo seu Lauri Jungs, né? Então a gente tem uma dose dupla de coisas boas aí. Além da banda ser muito boa, o produtor, né? O qual deve provavelmente ter escrito os arranjos, né? É... fez parte aí de diversas bandas, o Lauri também tá morando lá em Santa Catarina, mas fez parte da Tricolor, fez parte da banda do Chopão, e um cara muito, muito bacana, até inclusive hoje nas redes sociais a galera, alguns me pediram, por que que tu botou a música da Tricolor na primeira foto da Bandinha Oriental? Porque justamente o Lauri era o solista daquela música que eu coloquei no Instagram, né, e ele foi o produtor desse maravilhoso LP.
1: Muito bem, a gente vai falar um pouquinho mais sobre o disco em si, ouvir as músicas, que aliás já estão todas por aqui, em ordem, né? Em ordem do LP, pra gente ir destrinchando algumas aí. Tô lembrando então, né, a turma que quiser participar com a gente, turma tá no enfim, tá no YouTube, não consegue
0: tá
1: participar,
0: por tudo.
1: Manda no WhatsApp, tá bom, gente? 54-3281-1510, ou se você tiver... lá pelo nosso Facebook, também já vai deixando comentário aí, contando pra gente a cidade de onde você tá nos acompanhando, né? Sugestões para os próximos programas, que aliás a fila já tá grande.
0: Tá grande, é.
1: Mas
0: temos,
1: enfim,
0: que,
1: né?
0: Fazer uns meses depois de dezembro aí.
1: É, pois é, né? Vai faltar quartas-feiras. É, vamos lá, quem tá com a gente por aqui já, vou mandando um abraço pro Alemão lá de Campestre da Serra, tá na companhia da gente. É, Sandro Roberto Balmer em Joinville já marcando presença também. Alô Tzilles também já tá com a gente. Amigos lá em Bento Gonçalves na companhia. Ah, deixa eu ver aqui, a Jéssica tá com a gente por lá. E você pode fazer o mesmo então, mandando o teu recadinho. Tem os áudios aqui que o Cris me encaminhou, já vou deixar eles preparados aqui para logo mais.
0: Estou ali.
1: Vamos seguindo, né, Cris?
0: Vamos lá, vamos seguindo, Samuca. 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Eu desde já quero agradecer, Samuca, aos colaboradores aqui da nossa pesquisa, né? Em especial aí o Luciano, lá da Bandinha Tricolor, lá de... agora não me fugiu o nome da cidade dele, mas enfim, Luciano Jungs, né? Grande abraço, muito obrigado pelo pronto atendimento que sempre me dá, né? E também o Jerry Gomes, que é dos Garotos Show, que fez parte da Bandinha Oriental. E o Dilo, também, que fez parte da Bandinha Oriental. Inclusive, eu fiquei de mandar... eles devem estar assistindo a gente lá. Daqui a pouco vou mandar o link para eles lá. E o nosso querido Liquinho, né? O Liquinho também ajudou nós aí na pesquisa. Grande parceiro sempre de todas essas horas aí. Quando a gente precisa, a gente chama a galera das antigas aí e vem tudo à flora, né?
1: Como diria a turma lá do Indavírus, né? Os antigos.
0: Os antigos, é.
1: Que barbaridade.
0: Que legal.
1: 8h10 agora, loteria já tá em mãos aqui. Loteria Federal hoje, Cris. Então vamos trazer,
0: vamos
1: já o resultado aí. 8h10.
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1: Loteria Federal, extração desta quarta-feira, extração das 20 horas, né? Então, quinto prêmio chegando, 53.798, 53.798. Quarto prêmio, 30.781, 30.781. Terceiro prêmio, 59.657, 59.657. Segundo prêmio, 4.929, 04.929. E o primeiro prêmio, 4.500.

0: Ei, capricha, hein?
1: Muito bacana, né, Samuca? E, inclusive, a data, né, dessa gravação, o disco foi gravado em 1980. E a gente relembra de novo toda aquela história que a gente sempre comenta aqui, né, da dificuldade de gravação, de como foi gravado, os músicos, a perseverança, né, dos músicos em ensaiar tudo antes e depois ir lá pro estúdio e ter que fazer tudo meio que rápido, né, nas pressas assim, mas muito, de muito boa qualidade. Foi gravado nos estúdios EGR, né, de forma independente de qualquer gravadora na época. Eles foram lá, abriram o peito, não, nós vamos lá gravar. Foram 12 faixas onde apenas os instrumentos cantam. Isso tá simbolizado, né, nessa pesquisa que eu fiz. 12 faixas onde apenas os instrumentos cantam. Muito bacana, gostei muito desse bordão aí, né?
2: Aliás, o Porto Alegre, esse primeiro dobrado, faixa 1 do LP, é DP, né? Domínio Público. Uhum. E muito provavelmente seja um dobrado antigo, né? De bandas militares, bandas marciais, né?
1: É, com certeza. Eu até pesquisei alguma coisa sobre os autores, né? Tem muita coisa do seu Abílio Hack, que é o saxofonista, do Teobaldo Lanz também, é sax alto. Tem coisas do Lauri Jungs, né, que foi o produtor, também tem arranjos deles. Então, alguma coisa, inclusive um deles, eu não lembro qual deles agora, era militar, mas aí tem, então já combina com a tua...
2: Egídio Michaelsen também.
1: Isso.
2: Ivo Egídio Michaelsen.
1: Ivo Egídio Michaelsen. Então tem coisas assim que são de praxe, né? Coisas que a gente vê bem da época, assim, dos anos 80, final dos 70, início dos 80 ali, nessa linha de som, né? E também agradecendo, falando em som, quero agradecer o Márcio, já tá ligado lá, o Márcio que estava aqui semana passada com a gente, o Márcio Jackson, né? São parceiros nossos aí, estavam aí semana passada. Muito obrigado, Márcio Jackson, pela audiência. E o Arthur também, que sempre colabora, pessoal do Bandas de Ouro aí, parceiraços da gente, que a gente precisa de uma coisa mais a fundo, chama o Arthur.
2: É verdade.
1: Show de bola.
2: Muito legal.
1: Inclusive, essa música, Samuca, ela é... Como ela foi gravada em Porto Alegre, no EGR, né? Segundo consta lá nos dados, o disco inicia com essa música em homenagem à capital, né? Tem o nome dessa música, Porto Alegre, em homenagem à nossa capital. Esse baita dobrado. Eu conheci esse dobrado ouvindo o seu Egon Vedisch e o seu Ari Ritter tocando na bandinha Elite ali no... Restaurante Torquês, que tinha a bandinha tipo, que eu vinha tocar com eles, né? E eu vinha sempre tocar, muitas vezes eu vinha tocar tuba ali no restaurante, né? E quando eles tocaram esse dobrado, eu pensei, meu, isso deve ser tipo Última Esperança, Silvino Rodrigues, é, alguma coisa nessa linha. Daí eu pedi pro Egon, o Egon disse, Porto Alegre. Eu disse, Porto Alegre? Me chamou a atenção, né? Um nome tão... Uma banda tão típica, assim, uma música tão típica com o nome de Porto Alegre. Mas depois, então, hoje, eu vim saber que é em homenagem justamente a Porto Alegre mesmo, né?
2: Ah, mas aí a gente vai voltar à história do quarto centenário de novo, né? É, o quarto centenário tem história, né, Cris?
1: Tem história.
2: Ganhou uns outros nomes por aí?
1: Sim, né? Foi recebendo nomes, né? De acordo com como era gravado, eles... Botava o nome.
2: Ah, mas esse dobrado é muito... Ele é bem marcado. Se for ouvir a bateria... É. Ele tem a levada de, entre aspas, tarol, né? No caso, a caixa da bateria, mas o tarol de dobrado mesmo, de banda dobrado, marcial, né?
1: De banda marcial. Ah.
2: Muito legal.
1: Muito bacana.
2: Solos de saxofone.
1: Uma curiosidade, né, Samuca, que na época

0: a gente pegar as bandas militares brasileiras que gravavam, às vezes a gente escuta o solo do... O solo, geralmente o solo do dobrado, onde é o solo do trombone, né? Uh-huh. Tem sax alto, tem flautim, né? A flauta piccolo, pequenininha, uh-huh, tocando o solo, pra dar o intervalo de oitavas, sim, né? E fica muito bacana porque tu pensa, ah, o solo grave vai ter que ser o trombone, a tuba. Não, aí os instrumentos agudos fazem essa parceria. E aqui tem um dedinho disso, né? Um pouquinho do, dessa época do, do, das marchas militares, né?
1: O Paulo Schneider tá na escuta. Alô, Paulo, e mandou foto aqui do...
0: Do disco.
1: Do disco. Do disco. Bandinha oriental em ritmo de kerp.
0: Que legal.
1: Ele falava sobre o capricho do traje, né?
0: Não, o traje é...
1: Olha, a rapaziada tava ali na estica, cara.
0: É.
1: Te contar, hein? Calça branca, camisa vermelha e colete branco.
0: Inclusive, é uma coisa, né, Samuca, que a gente vê em todos os discos que ultimamente eu tô pesquisando, é justamente essa coisa do traje, da organização. Muitas pessoas falam do maestro, que tinha um regente, né? Na banda tinha um regente. E aquele regente era muito rígido com os músicos. O traje, a musicalidade, provavelmente também... A leitura, né, de ter as partituras tudo certinho, porque muitas fotos antigas que a gente vê os músicos sentados tocando baile, né, num cantinho do salão lá. Eu lembro muito de uma foto que o Vitor Brits, nosso saudoso Vitor Brits, o pai do Sandro e do Pablo, né, tocando um baile, se não me engano, era com a Tupã, a banda Tupã da Feliz. Uhum. Eles todos sentados, muito bem vestidos, com a partitura, a estante de partitura na frente, com o nome da banda. Era uma coisa bonita, assim, né? Era um baile chique, né?
1: Apesar isso de ser um baile chique. A gente já comentava outras vezes, já acho que já falamos, né, sobre a banda Guarujá, que também era assim, né?
0: Isso, exatamente.
1: Era uma banda de músicos
0: banda
1: excelentes.
0: A Orquestra, né, Real de Teutônia, toda essa turma aí. Naquela época era uma coisa totalmente diferente. Hoje ainda tem algumas bandas que usam o traje, né? Mas é tudo bem totalmente diferente, né? Não menosprezando as de hoje.
1: Tu gosta de valsa?
0: Eu sou o Zé da valsa.

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1: O André Luiz Schneider na linha Frank-Westfália.
0: Olha aí o pessoal de Westfália.
1: Maravilha,
0: estive por lá 20 na linha graus. Berlim essa semana. Fui lá visitar minhas ex-alunas, estavam muito felizes lá no colégio sem o professor. Agora com outro professor, é claro, né?
1: Show de bola.
0: Um abraço, pessoal, da linha Berlim.
1: Valeu, André. Abraço pra turma aí na Westfália também. Cris, quando tu quiser os áudios, tá em mãos aqui.
0: Beleza, vamos,
1: tem os recadinhos do Face também, se quiser dar uma espiada lá, não sei
0: deixa
1: se pegou.
0: Deixa eu dar mais uma incluída aqui no pessoal que gravou esse disco aqui, né? A Bandinha Oriental em 1980, né? Os que iniciaram e que gravaram esse disco aqui, porque depois houveram mudanças, alguns músicos saíram, outros entraram, e aí a gente vai ter a participação ali do Jerry e do Dilo, que são os músicos que tocaram na Banda Oriental e são mais novos, né? Uhum. Então, em 1980 era o seu Arno Alcindo Brodbeck, que era o trompetista, o Ademir Kuntz, que era o outro trompetista, o André Luiz Vilas Boas, que era o guitarrista, o Teobaldo Anildo Lantz, que era o sax alto, o Abílio Hag, sax tenor, diga-se de passagem, uma dupla de sax muito bacana, né?
1: 5 sopros, né? O naipe completo.
0: Isso aí. Antônio Quirino Stout, que era o baterista, Rogério Adão Reuter, que era o contrabaixista, Darcy Jung, era o trombonista, Helmut Waldir Reck, teclado e acordeon, e o Cláudio Scherer, que era o ritmista. Né? Então tinha toda essa galera aí. E a banda iniciou nos meados, eu até comentei antes, eu acho que já, a banda teve a fundação nos meados dos anos 70 e o término após 1985. Eu pesquisando consegui, através do Luciano, né, o telefone do Jerry e do Dilo, que prontamente se mandaram um áudio aqui para nós vamos escutar um pouquinho da história, porque a banda tocou, foi tocar no Mato Grosso, foi para Rondônia, né? E,
1: caramba!
0: E isso eles foram com essa turma aqui, e depois com a turma desses dois mais novos ali, dessa galera mais da época aqui, eles foram de novo, né? E depois, quem olhou no meu Instagram e Facebook, viu a foto do ônibus que eles foram.

0: pra Rondônia.
1: Meu, chapa,
0: é um Mercedes 1113, aquele chassi curto, né? Aquele redondinho. Sim. Atrás, assim.
1: Quantos dias?
0: Saíram na segunda. Oh, isso eu não vou falar. O Dilo vai contar pra nós ali. Tá, o áudio. Vamos, acho que o primeiro áudio do áudio Jerry, do Jerry. Né?
1: É, vamos ver aí. Então. Vamos ver o áudio então do Jerry por aqui. 8h21 já.
2: Ui. Bom dia, Rádio Imperial. Bom dia, Samuca. Bom dia, Cris. Opa, tudo bem? Obrigado aí pelo convite de participar do programa de vocês, o Viva a Música. E também obrigado por fazer parte dessa matéria bonita aí sobre a banda oriental do Sapiranga. Contar um pouquinho da minha passagem, né? Que foi lá pelos anos de 89 a 90, 91, por aí. Ah, cara, o que eu posso falar sobre a banda oriental? Bicho... Ah, eu lembro que me convidaram para tocar, eu era muito verde ainda, né, na bateria, e apavorado, e aí o falecido Rogério Reuterbach, quem eu devo toda a minha trajetória, né, hoje eu tô com 54, comecei lá com ele com 15, e ele bateu o pé, os colegas acharam fraco demais o baterista... E ele bateu o pé, não, vamos moldar o guri, vamos fazer pra nós. E
1: tinha muito
2: eu
1: disso,
2: sei que
1: né?
2: Convenceram ele lá e deram mais um tempo, pegaram um outro e não me pegaram. Aí depois de um tempo o outro saiu também, né? E aí vieram atrás de mim de novo. E bora, vamos tentar de novo. Então aí eu ingressei e fiquei. Aí, né? Aí teve todo aquele trajeto, né? Aquele processo de melhorias, né? E então eu consegui vencer essa barreira aí. Mas foi muito divertido. Era muito legal. Conheci muita gente boa, muito músico, pessoas que participavam na época de carnaval, né? Que a gente tocava aquelas 5 noites de carnaval, mais carnaval infantil, e daí participavam ali. Eram adicionados e convidados mais um baterista, mais um saxofonista e trombonista, sempre tinha mais uns 3, 4, né, para tocar junto. Então era sempre muito divertido aquela época, eu tenho muita saudade. Então foi assim, né? Mas uma coisa que eu não posso esquecer e não posso deixar de falar, foi muito engraçado, muito divertido na época, foi a viagem que a gente fez para Rondônia, né? Para Rondônia, na cidade de Vilhã, fomos tocar o Oktoberfest lá.
0: Meu Deus.
2: E na época até tiveram que pedir para minha mãe para me poder ir junto, porque senão negativo, né? Não tinha como, era muito longe, muitos dias fora, né? E então deu tudo certo no final, né? Mas se eu não fosse nessa viagem, eu acho que eu ia morrer de tristeza, né? Eu tava doido pra ir. Pensa, um guri de 15 anos e daí tinha mais uns colegas junto também. A gente só pensava em diversão e festa, né? Aí tinha alguns componentes que já eram meio trincado do tempo, né? Que nem o falecido Alcindo Protec, o hoje também falecido Abílio Hack, né, tipo o Evaldo Hack, também trabalhava na montagem do equipamento, que era uma pessoa extraordinária. Tenho muita saudade dessa turma, muita diversão. É uma época muito boa, né? Então fomos, né? Hoje eu fico pensando e meio apavorado que a gente saiu daqui. O nosso ônibus era um Mercedinho da década de 60, um 1113, né? Aqueles diferencial curto. E foi embora.
1: Meu Deus.
2: Fomos, saímos daqui de Sapiranga numa segunda, por volta das 2 da tarde.
1: Motor na frente.
2: E não paramos nunca. Parávamos para almoçar, fazer um carreteiro na beira da estrada, uma janta, num calor escaldante.
0: Meu Deus.
2: E...
1: cara...
2: né? Foi muito divertido. Tem alguma foto ainda da época. E saímos daqui de Sapiranga tipo 2 da tarde e chegamos em Vilhena,
0: meu.
2: Na quinta de manhã cedo. Falecido Rogério dirigia direto sem parar. Nunca vi uma pessoa assim.

0: vamos falar da menor, né, da, ou da primeira e da última, né, bem considerável. E então eu comecei com a Oriental e passei por várias outras, né, até consegui a oportunidade maior, que foi tocar na banda Champion, né, de 99 a 2001, lá com o Renato, Lamarck, o Flávio e o Luizinho na época, né. Então essa foi a minha trajetória.
1: Sensacional.
0: Obrigado, um abraço pra vocês, felicidades, gratidão sempre, valeu, um abraço.
2: Show de bola.
1: Valeu, Jair. Mas muito, que legal.
3: Muito obrigado, meu, essa história do Mato Grosso aí, de Rondônia, meu Deus do céu.
1: Não, cara, é nem Mato Grosso, é Rondônia.
3: É Rondônia, Vilhena. Eu me lembro do falecido Darcy Montanari falar, eu disse, ó, eu vou tocar não sei aonde, não vou dizer onde que ele disse, né? Eu vou tocar não sei onde, mas em Vilhena eu não vou nunca mais.
1: Mas, gente.
3: E eles saíram de Blumenau, é um pouquinho mais perto, né?
1: Tá, mas louco. Não, que história. É, quando tu começa a pensar, quando ele falou no 11, 13, diferencial curto, eu lembro que a gente viajava de Veneza.
3: Veneza,
1: Veneza, o quadradinho.
3: É, musical Encontro tinha também, né?
1: Gente, pra ir a Camaquã, o São Lourenço já era uma, meu Deus, uma novela. Daí tu imagina cruzar o Brasil, gente.
3: É, não.
1: Tem cabimento.
3: Não, não tem cabimento.
1: Primeiro, né? Que os caras têm que ser corajosos. E outra, tem que ter um metido a mecânico no meio, né?
3: Tem, não, tem que ter um entendido.
1: Você dá um problema. A tecnologia dos ônibus geralmente, claro, era bem inferior.
3: Naquela época era
1: meia
3: fácil.
1: Dúzia de coisa pra estragar só, né? Uhum. Então tu tinha que. Mas tinha que lidar. Porque se desse um problema, como é que vai fazer, né?
3: Já era, já era.
1: Meu Jesus. Ai. Vamos lá, Marino Flá tá com a gente. Ó, ele sugere o Cavalinho Branco. É boa também, uhum, viu, Marino?
3: Clarins de Ouro, Clarins de Prata, Cavalinho Branco.
1: Tá tudo na lista do Cris aqui já.
3: Tudo na lista.
1: Grande abraço, Marino.
3: Preciso mandar um abraço pra uma galera aí que tá assistindo a gente. Antes eu vi logo que o Ney tava assistindo a gente lá em Peritiba, né, Ney? Um abraço. Quem mais tá assistindo a gente aqui? Eu acho que esses aqui tu já leu, do seu Lazarete, de Guarujá do Sul. Valmir Vepo, de Toledo, no Paraná. Nelvin Turol, esse deve ser lá de Camaquã, lá do Sul, né? O André Luiz Schneider, esse tu leu, né?
1: Uhum.
3: A da Westfalia, da linha Frank. Otília Brown. Marcos Kuhn, estou aqui em Venâncio Aires. Aqui, Marcos Kuhn, da Vila Gressler. Manda uma música para todos. Um abração aí, Marcos. Paulo Schneider, está assistindo a gente também. Renato Bus, de Novo Hamburgo. Erminda Nais, sempre na escuta. Luiz Alberto Raidel está assistindo. Mas eu não. Luiz, depois eu vou passar.
1: Finalmente! Pra... 61 programas, eu acho, já, né, Cris?
3: 60, peraí, tá. 61. 62.
1: 62 programas, acho que é o primeiro que o Luiz assiste.
3: Mas agora até fiquei nervoso, cara. Porque eu senti que ele gostou do meu recado, que eu disse que eu vou levar ele no Manhã Alegre de moto.
1: De moto? Ó, quem sabe.
3: Ah, que legal.
1: Ô, Cris, tem um recado muito legal aqui, eu não posso deixar escapar, ó, uhum, que é do nosso amigo Ademir Contes, ele que é hoje integrante da banda Macega Show, né? Olha, junto aí, com o Paulo Schneider aí no trompete, enfim,
3: uhum,
1: e o Ademir, segundo o relato dele, é que nessa época do disco ele era o diretor da banda.
3: Mas olha que legal.
1: E quem fez, enfim, foi na época da gravação. Depois foi pra, enfim, ficou com o Rogério Reuter.
3: Uhum.
1: E a banda acabou cerrando as atividades lá por 85, então, né?
3: É,
1: mais ou menos nessa época.
3: 85 e 86.
1: Mas muito legal a tua participação, viu, Ademir?
3: Mas show
1: e
3: de
1: que
3: bola.
1: Segue na atividade. Falávamos esses dias, né, da turma aí que segue a mil.
3: Que
1: Ademir
3: bom,
1: tá, né, de parabéns. E assim como o Paulo também, né? Mandando trompete aí na Macega Show. Que legal,
3: show,
1: gente.
3: Bola,
1: abração pra vocês, viu? Já aproveito então para registrar aqui o Maicon Luiz Marques, de Imigrante, o filho Matias e a esposa Jéssica na companhia da gente por lá. O meu amigo Nestor Fogel tá deixando abraço por aqui. E deixa a musical Columbia, ele sugere também.
3: Uhum.
1: Ah, o Columbia é excelente também.
3: Esse já tá na lista, faz tempo também.
1: Show de bola. Vamos ouvir uma música ou tu tem recado?
3: Vamos ouvir, vamos ouvir.
1: Vamos ver, tá rodando de fundo aqui a Boa Vida. Machixe raiz aqui. Lembra uma da banda Tricolor, não?
3: Aham.
1: Uhum. Puxa vida.
3: Banda Luar.
1: É, ou é Luar. Bom, agora eu fiquei na dúvida. Mas eu sei que eu já ouvi uma melodia parecida.
3: É. mais bandas gravaram essa música aí também, né?
1: Talvez

0: com outro nome. Não, mas eu acho que a banda Tricolor gravou essa música com esse nome mesmo.
1: Inclusive, eu
0: deixa
1: me lembro...
0: eu ver aqui. Não tô tão louco assim.
1: Antes eu falei do Vitor Brice, eu me lembro do Vitor Brice tocando essa música. Nessa...
0: E agora? Será que é o nome? Não, mas não importa. Estamos falando de oriental hoje.
1: É oriental.
0: Boa noite, Samuca e Cris. Escutando o GR, passou um filme e tanto na memória. Foi bem na época que eu também toquei. Nós se cruzava direto nos bailões aí em Novo Hamburgo, Grande Porto Alegre. Quem mandou aqui foi o nosso amigo Marquinhos, né? A turma lá do Verne e Companhia.
1: Ah, que legal.
0: Grande Marquinhos.
1: Show de bola.
0: Show.
1: Quem tá assistindo a gente também é o seu Hermes Valentim Ruzanovski, lá de Indaial. Boa noite, estamos na sintonia da Imperial, Indaial, Santa Catarina. Um alô para o meu amigo Rodrigo Kennen. Kennen, ah, comanda os futuristas, meu. Oh, o Rodrigo do Bandônio. Zaguri. Ah. Erminda Nais, também tá assistindo a gente. O seu Ivo Lambla, de São José do Hortêncio. Venilda Pretzel, de Ivoti. Serena Maria Birk, Joel Milbrach, mas olha aí, o Joel tá assim. Grande Joel, lá também, lá do sul do estado, né? São Lourenço do Sul, né, Joel? Eu sempre me engano, mas acho que é São Lourenço do Sul. Maurício Lippert, de Ivoti. Marlene Spengler, boa noite, sempre na escuta, de Quatro Pontes no Paraná. Que legal, pessoal do Paraná aí. Traude Keppel, boa noite, grande abraço. Traude Keppel de Santa Cruz do Sul. A Wanda tá assistindo. Oi, Wanda, o pessoal da Rui do Ouro lá do mercado Brambila. Mas ah, que legal, né? Um abraço, Wanda, Sui, todo mundo lá, beijo grande. Lely. Márcia Petri, boa noite pra Picada Café. Leonir Ávila, boa noite, Capela de Santana, olha aí, ó. Ney Kepsel, Cris Samuca, o 1113 nos lançante era só ponto morto.
0: Aí,
1: aí a velocidade aumentava.
0: E foi ficava nosso... econômico.
1: Primeiro o Ormes também, o 11. Era aí, tipo, velocidade máxima com o pé no fundo, 50 por hora. Soltava na banguela 51.
0: É, até porque não, o freio não era muito bom, não dava pra confiar muito. Não,
1: pra ratear, né?
0: Que loucura.
1: Mas era por aí.
0: Aliás, eu me lembro, falando em ônibus agora, já vamos esticar uma história minha, então. Falamos do Veneza, voltando de Camaquã, quebrou um suporte que segurava a barra do diferencial.
1: Nossa.
0: E tá, vai fazer como? Corrente, amarraram a corrente e vieram 20 por hora no acostamento.
1: Aquilo. Girando em cima da corrente.
0: Cara do
1: o
0: céu,
1: o que era um improviso, dia de viagem, né? Que barbaridade, né?
0: Mais uma aqui, o bailado da boneca. Não, bailado de boneca.
1: Bailado de boneca.
0: Aí, o trompete na cara, ó.
1: Ah, é.

0: Muito bom.
1: Que legal, né? Quem tá assistindo a gente também é o Marlon Madame. Buenas, meu amigo, acompanhando a Poderosa com o amigo da locução. Brasília, 27 graus, 30% de umidade.
0: Nossa, só isso?
1: Nas redondezas. Meu, que loucura. É, ele tá falando aqui lá de Brasília, né? Ao vivo de Brasília, Paraná, fazendo a trilha do Bar do Roney. Que legal, um abraço. Lúcia Fritzen, boa noite, do Yammertal. Rosana Stout, boa noite. Meu amigo Hélio Gonçalves, o mais conhecido como Gonça dos Montanari, né? Helinho, abraço. Tudo certo, deve estar lá em Concórdia assistindo a gente, né? Milton Egevard, de Iporã do Oeste, Santa Catarina, assistindo a gente também. Amada e a Noemi também estão assistindo, que legal, um abraço. Quem está assistindo a gente também é o meu papai querido lá, o seu Jânio Cole e a Ivete lá na Ponta Aguda, né? Um abraço sempre lá em Blumenau, fiquem com Deus.
0: Em ritmo de Kerf. Essa é sensacional.

É, muito boa. Rafael Luca de Dois Irmãos, hoje tá por Lajeado na escuta. Valeu, Rafael. Tupandi, Luiz Carlos Morschel. Os Siderais já fazem parte da lista?

0: siderais.
1: Os siderais.
0: Vamos olhar aqui na nossa pequena
1: os
0: grande
1: siderais.
0: Lista. Os siderais. É, eu acho que estão lá mais para trás. Vamos botar aqui os siderais também.
1: O Cris já tá com material para 2038, é. Mais ou menos. Abraço pro Giba de Indaial. Indaial,
0: Santa Catarina, que legal.
1: Karina Kussler em Nova Hartz. Boa noite. Pedro Danilo Dick, Bela Vista, São Carlos, Santa Catarina. Ah, tem áudio do Dilo ainda, não podemos esquecer.
0: É, tem um áudio do Dilo. Falando em São Carlos, Santa Catarina, quero mandar um abraço lá pro meu querido amigo Chu, né? O Claudir Chu, ex-radialista lá na Rádio São sim. Carlos, ex-integrante do Blue Star, né? Isso. Um baita de um músico. Tem
1: compositor,
0: os parentes dele.
1: É, compositor.
0: Tem parentes aqui no Pinhal Alto. Prometeu de vir agora daqui uns dias pra cá e avisar a gente quando vem, né? Vamos lá, né, Chu? E também falando em São Carlos, quero mandar um abraço pra Lucas do Rio Verde, né? Que a gente tava falando de Vilhena. Lucas do Rio Verde é um pouquinho mais pra baixo, né? Lá no Mato Grosso, a família Franz, o Paulo e o Marino estão lá sempre também assistindo. O Paulo geralmente tá assistindo a gente. E um fã também aí do Carpfest, né? Então um abraço lá pra Lucas do Rio Verde.
1: Nosso amigo Geraldo de Novo Hamburgo mandou o seguinte, ó. 11-13, não, pra subir não tem força, pra descer não tem freio. Aqui, que injustiça.
0: Quebrou com a Mercedes.
1: Que judiaria.
0: Quebrou Geraldo. Com a Mercedes agora.
1: Não, mas se não fosse bom, não tinha tanto, né?
0: Não, e tem.
1: Deus,
0: né?
1: Tem até hoje. A gente vê aí o pessoal muito das terraplanárias que trabalham com caçamba, enfim, sim. Que ainda tem
0: os
1: redondinhos.
0: Os redondinhos.
1: Talvez não 11-13, né? Com motor um pouco mais forte, mas enfim, estão lá, estão na lida.
0: Estão funcionando, tá indo.
1: Queixo duro, não dá, né?
0: E não é nem folga que tem na direção, é férias, né?
1: mas o que vendeu esse caminhão não
0: meu
1: tá
0: meu Deus do céu, né?
1: Aliás, nós tínhamos um Mercedinho, nós chamávamos de sapo triste, porque a frente dele era...
0: Ah, era rebaixada,
1: assim. É, aquele olhinho meio caído, assim, farolzinho redondo, que era a frente do caminhão, provavelmente
0: sim.
1: Feito uma carroceria, mas com a base, né, a estrutura da cabine do caminhão, né? Uhum. Então era um motor 11-13 também, mas daí traseiro, era diferente.
0: Ele bom.
1: Aí já era uma...
0: Já era uma potência a mais.
1: Pô, tá
0: não,
1: louco.
0: Não fervia tão fácil.
1: É. Abraço pro Jorge Vilvoca em Pomerode, Santa Catarina.
0: Ei, Jorge, grande abraço pro Jorge, nosso amigo lá.
1: Maravilha.
0: Quem tá também, ó, o seu Cleiton Viganó tá assistindo a gente também. O Osni Grade, parabéns, tudo de bom. Osni de Francisco Beltrão, no Paraná. Ô, Francisco Beltrão, quanto tempo faz que eu não passo por lá, né? Que saudade. Amada, boa noite, Cris. Leomar Baumgarten, de Vale Real, boa noite. Ó o pessoal do Vale Real aí, ó. Roseli Lucas, boa noite, adoro esse programa. Adilson Spiring, boa noite, aqui de Pelotas, olha aí, ó. Cleiton Viganó.
1: Baita sol aqui.
0: Cris e Samuca. Ah, é verdade, com certeza, Cleiton, a gente também, né? Da mesma forma aí.
1: Terra Mariar, deixa eu rodar um pedaço que tem um solo sensacional aqui. Não tinha parado pra ouvir essa música ainda.
0: Terra Mariar.
1: É, né?
0: Faltou só o fogo, né?
1: É, pior, né? Não, ele deve ir por terra, por mar e por ar.
0: Ah, é isso aí. É uma viagem louca pra Vilhena.
1: É homenagem às Forças Armadas. Alô, Lenise Vent. Alô, Lenise, turma na Joaneta, e aquele abraço.
0: Show de bola.
1: Geni em São Leopoldo também conosco. Acho que é agora, hein? Não, então tem mais uma volta.
0: Mais uma volta.
1: 20 para as 9, já 18 graus.
0: Mas que vai ligeiro, né?
1: Vai ligeiro. Temos o áudio do Dilo aqui, já vamos deixar ele preparado. Tem 4 minutos, então a gente tem que rodar. Mas eu tô esperando o solo aqui. Tu que gosta de solo,
0: querido? Eu sou o solo.

0: Rafael Sip em Arabutã, acompanhando a programação. Valeu, Rafael.
1: Olha aí, Arabutã, terra da minha parentada lá, é. Em Arabutã, Nova Estrela e Pumirim. Grande abraço pro pessoal lá, seu Nadir Scheifler e toda a turma da família Scheifler, muito grande lá naquela região, né?

0: Nossa, verdade. Como é que eu fiquei aqui, não fui pra lá, né? Devia ter ido pra lá.
1: Ah, daí não ia estar aqui agora.
0: Daí não ia estar aqui agora.
1: Lúcia Gressler em Linha São Jacó, na companhia também.
2: Show de
1: vamos
2: bola.
1: Para o áudio do Dilo, pode
0: vamos
1: ser?
0: Vamos lá, vamos ouvir o Dilo aí.
1: Então tá, já vou rodando aqui, vai lá.
3: Boa tarde, Cris, aqui é Dilo, hoje guitarrista do Estação 3. Passando aqui para falar um pouquinho sobre Oriental, banda Oriental. De divisa de Sapiranga e Campo Bom, né?
1: Uhum.
3: Do nosso saudoso Rogério Reuter, onde eu tive a honra de trabalhar praticamente 6 anos, finalzinho dos meados de 87 até início de 94, eu trabalhei na banda Oriental. Foram tempos maravilhosos. Vou contar a história de como foi a entrada, né? Na verdade, eu era baixista numa banda de igrejinha, banda Danúbio, e o Rogério era o baixista. E a gente tocou junto no Show Clube Federal em Canoas, as duas bandas a mesma noite. Segunda-feira, apareceu na minha casa um guitarrista chamado Paulo César dos Santos, mais conhecido como Paulo Canhoto, me convidando para ir tocar na banda. Aí eu disse para ele, mas como assim tocar na banda? Como é que eu vou entrar no lugar do patrão, né? Porque o Rogério, o patrão, é que era o baixista na época, né? Que depois virou trompetista e trombonista. Daí diz ele, não, mas não é para tu tocar contrabaixo, tu é pra tocar a guitarra. Eu disse, cara, nunca peguei uma guitarra na minha mão. Disse, não, mas não é por eu tocar, é por cantar. Daí a gente conversou, né, conversa daqui, conversa dali, chegamos à conclusão, então, que eu ia lá fazer um teste. Eu disse, cara, mas eu não sei nada, eu vou te ajudar no que precisar ali, tu só precisa segurar a segunda guitarra na mão, porque na época as bandas usavam muito, né, guitarra solo e guitarra base, uhum. E acabei indo. E lá fiquei durante 6 maravilhosos anos, quando da minha saída, acabei saindo justamente para vir tocar numa banda de novo da minha cidade, né? Na banda Emoção, daí saí porque ficava mais cômodo. Ficava muito tempo longe da família, né? Que eu viajava na sexta, voltava só na segunda de manhã. A gente tinha uma casa bem no viaduto em Sapiranga, que era alugada pelo Rogério para os músicos ficarem, que era eu como guitarra base, o Paulo César, que era guitarra solo, o finado Arno Rotbeck, era primeiro trompete,
1: então,
3: e o Jerry Nunes, que foi baterista do Champion, era nós quatro de igrejinha. Então a gente tinha essa casa que a gente ficava lá. Daí eu achei mais viável vir embora para tocar na Emoção, por isso da minha saída, né? 6 anos maravilhosos. Rogério sempre disse, não porque hoje ele é falecido, né? Mas eu sempre que eu posso, eu falo. Rogério Reuter foi o melhor patrão que eu tive em todo o meu tempo de banda, um ser humano fantástico, né? É uma pena, né? Que a gente tem que... Ciclos começam e ciclos terminam. Aí eu tive que vir para a igrejinha, ia ganhar um pouquinho mais e ia ficar mais em casa com a família, né? Essa é um pedacinho da minha história na banda Oriental.
1: Que legal.
2: Maravilha.
1: Obrigado, Dilo. Ah, show de bola. Esses já são os relatos, né? Até anotei aqui, a banda Oriental gravou ainda mais 2 LPs, o seguinte desse que a gente está falando hoje em 1984 e o terceiro e último em 1985, aí já pela gravadora City. Esse, porém, com um disco já com músicas cantadas, que foi o que ele falou, que eles procuraram ele para
2: cantar, né?
1: Para cantar, né?
2: Vamos lá, quem tá com a gente por aqui é Odila em Caxias, abraços. Sirley Gertner, acho que é isso, Gertner. De Bento Gonçalves, né? É, muitos bailes de Kerp em Santa Catarina com os Montanari, ó. Te mete. Abraço também para o Rogério Yankee de Timbó, Santa Catarina. Quem mais aqui? Vamos lá, tem homenagem aqui, ó. Vai homenagem

0: pro papai, o seu Alceu. Deixa eu ver se eu consigo pegar aqui o nome da moça aqui, a Fabiana, né? A Fabiana, turma lá de Santa Cruz do Sul, tá comemorando aniversário com os irmãos, a família, e o seu Alceu está completando 74 anos hoje.
1: Mas parabéns!
0: Vai a nossa homenagem especial, então, pro seu Alceu, amigos aí de Santa Cruz do Sul. Vou separar uma alemã bem legal já na sequência do programa aqui pra ele, tá bom? Família, abraço pra vocês aí. E parabéns mais uma vez pro seu Alceu. Opa, conheço o Scheifler aqui, o Rafael lá de Arabutã mandou. Conhece o Scheifler,
1: meus
0: né?
1: Meus parentes. Tudo parente.
0: Tudo gente boa aí, né?
1: Tudo primo.
0: É.
1: Olha só, Samuca, eu tenho um relato aqui também do Osmar Paulo Lampert, mais conhecido como querido Liquinho.
0: O Liquinho
1: deixou um relato aqui pra nós, ó. Dos fatos que me lembro, foi um dos músicos chamado Arnildo Lanz, o qual tocava saxofone. Uma semana antes de receberem um LP que gravava, ele faleceu. Esse é um fato que ele lembrou, né? Ele não tinha muita coisa, mas eu gostei do depoimento dele. No final da década de 70, fui tocar um festival do chopp na cidade de Santana do Livramento.
0: Pertinho também?
1: É, pertinho. O diretor da banda oriental se chamava Arlindo Kuntz, que era sogro do gaiteiro Pata. Na verdade, o único que ainda vive é o Pata. Era uma banda muito boa. Me lembro quando eles tocavam próximo à igrejinha, eu ia nos bailes e quando o contrabaixista deles me via, então ele fazia um sinal para mim tocar umas músicas. Mas o tocar umas músicas que se transformava em uma hora ou mais por ele, pois era solteiro e lá ele ia dançar.
0: Isso acontecia
1: no encontro também.
0: Acontecia.
1: O nosso baixista, o hoje baixista da banda do Chopão, o Negão, né?
0: O Jair ia pra Copa também.
1: E o Negão, ele enxergava qualquer um que passava. Negão é o apelido dele carinhoso, né? Ah. Nada contra. É o Valdeci. É, ele enxergava qualquer um. Chegava, se tinha um garçom que fazia um sinal pra ele, já entregava o baixo
0: e
1: pra
0: olha,
1: ele.
0: E eu vou te dizer, Cris, aí é pessoal nosso, né? Porque a gente tava ali começando a tocar, enfim, tá com aquela gana de tocar. Não, vamos lá no baile de encontro, porque o Jair sempre deixou tocar umas.
1: Mas assim foi nos Montanari.
0: E o Schmidt, né? Eu sei tocar Feliz em Festa, eu vou tocar com eles.
1: É, os Montanari e Tupandi, eu lá assim, ó. Deixa eu subir.
0: E aí é meia hora, né?
1: É.
0: Quem que vem agora, vai embora.
1: Mesmo que não sabia tocar, tu ficava lá porque era...
0: Só assinava o baile dos guris, mas tá tudo certo. Vamos lá, quem mais aqui? Recadinho. Ah, aqui, o pessoal tá agradecendo. Não precisa agradecer não, viu, gente? Homenagem, então, aí pro seu Alceu mais uma vez.
1: Parabéns, seu
0: Alceu. Turma lá de Santa Cruz. O pessoal mandou vídeo aqui, agora não consigo abrir, mas tá, depois eu dou uma assistida aqui.
1: Santa Cruz é outro berço de músico bom, né?
0: Sem dúvida.
1: Meu Deus do céu, lá a gente... Ali dava pra ficar um ano fazendo pesquisa também.
0: Já falamos do Animação aqui, né?
1: Isso, Animação já teve.
0: Da música
1: sem contrabaixo. Tivemos o depoimento do Cardeal. Muito legal.
0: Descontrolado fiquei.
1: Nossa.
0: Ah, vamos lá. É mais uma
1: xixi, né? Tem o desencontro e tem o descontrolado, né? Tu viu, né?
0: Tem, é. Esse aqui. Esse é mais baião. Não tem no disco aqui o ritmo? Deixa eu dar uma espiada.
1: Às vezes tem, eu não olhei. Acho que não.
0: Descontra baião, acertei. Baião.
1: Meu. Fala com os ritmistas aí, não tem pra pegar.
0: E tá, e o que seria um limpa-banco?
1: Limpa-banco é aquela ligeirinha, né?
0: É? Vai ser maior, deve ser a mesma do que os Montanari gravaram,
1: eu acho
0: não?
1: Que é.
0: A música.

0: lembra dessa música aí, Samuca? Que a primeira vez que o meu pai fez aniversário, né, não a primeira vez, a primeira vez que ele fez aniversário e eu morava na cidade de Feliz. Juntei Cascalho, Sandro Brits, o Mayra e eu. O Mayra era o primo do Cascalho que tocava gaita. E subimos, saímos às 4 horas da manhã da Feliz e fomos acordar o meu pai e a minha mãe lá em São Chico de Paula, no interior. Eu de trombone, o Sandro de sax tenor, o Cascalho no ritmo, gaita e tal. E fomos, entramos na nossa rua assim, é como aqui na Imperial. Tu entra, sai da estrada principal, tu entra, fica, a casa fica uns 50 metros pra dentro. E nós chegamos lá bem quietinho e aí fomos pro lado de trás, onde dava no quarto do pai e da mãe, e eu puxei. Pararara, pam, pam, pam, pam, eu vai ser maior. Cara, aquilo só deu as luzinhas na vila ligando, assim, né? Os lampião ligando. Levaram-lhe um susto do trombone às 5 horas da manhã.
1: Ah, mas também, né?
0: E era o vai ser maior.
1: Mas que loucura. Ah, eu achei que vocês iam chegar tudo escondido lá e ele ia dizer, pode entrar, cruzado, já tá, eu tava no chimarrão, porque é, saíram da Feliz às 4, dia, bom, aí levou 3 horas de viagem, tá lá.
0: Aquele dia eu peguei os velhinhos na cama ainda, né, bah, foi muito legal.
1: Serenata do Cris.
0: É.
1: Contrate o Cristiano pra tocar trombone às 5 da manhã.
0: Uma vez tiramos o Jairo da cama às 3 horas da manhã e fizemos ele fazer um café.
1: Hoje eu ia chamar a polícia pra vocês. Capricho, machixe gostoso, faixa 11. Eita! Ivo Egídio Mikaelsen?
0: É,

0: bonito.
1: Vibrato bonito de sax,
0: muito,
1: né?
0: Muito bonito.
1: Sax alto aqui, quem era mesmo?
0: Era o seu...
1: Teobaldo?
0: Abílio. Abílio Hack. Sax... Ah, esse era o sax tenor. E o Teobaldo, o Anildo Lanz, era o sax alto.
1: O Ademir que participou aqui, que, o Kuntz aqui na contracapa. Tá errado teu nome, né, Ademir? Tá Yuntz? Tá com J? O cara lá na máquina de escrever deu uma rateada lá.
0: É.
1: Aliás, isso era muito comum.
0: Muito comum.
1: Hoje a gente fala, né? Ah, tá errado, mas gente na época. E outra, depois que prensou, já era.
0: Não
1: como
0: tinha,
1: é que vai fazer,
0: tá
1: né?
0: Tá tudo igual, né?
1: Não tem. Bom, não faz muito tempo, porque nós gravamos o CD da banda Impressão. Uhum. Em 2000, saiu o Adriano como Ariano. Praticamente todas as músicas eram dele, então todos os compositores eram o Ariano.
0: É que nem o CD amarelinho, aquele dos Montanari, todas as músicas são do Genésio Montanari.
1: Meu Deus!
0: É um erro e aí ficou, né? Não vai tirar tudo.
1: Vai fazer o quê? Sete para as nove agora, e a turma aqui, deixa eu dar uma espiada como é que tá no...
0: Alemão Viana aqui, Alemão Viana radialista, aí ó, radialista, sempre na escuta da Imperial, que legal.
1: Tem mais recado aqui, será que foi tudo?
0: Eu não, a minha já sumiu tudo aqui.
1: William Nunes, já foi, Cris?
0: Não.
1: É, Santa Cruz do Sul também, ó.
0: Olha aí, o pessoal de
1: William
0: Santa Cruz.
1: Nunes, deixa eu dar uma espiada aqui, o William é músico, tem... O que é? O William é trompetista do Alma Nova.
0: Sim, William, mas com certeza. Grande abraço,
1: ele,
0: William.
1: Ele tá ouvindo lá em Santa Cruz do Sul, falamos há pouco, né, dos músicos de Santa Cruz.
0: O William é vendido, ele é trompetista, mas toca sax também, daí já é vendido.
1: Ah, é? E não pode mudar?
0: Não, pode. Boa noite.
1: Instrumentos de palheta não podem misturar com
0: não, não,
1: de vocal? O que acontece?
0: É que
1: qual é o preconceito agora?
0: Os trompetistas têm aquela hegemonia, assim, né? Não, o trompete é o solista e o saxofone sempre lá pra trás.
1: Tu vai ter que te ver com os saxofonistas aqui, né? Eu quero ver no Cap, ver as próximas.
0: Se tem um me ouvindo, ele já vai me xingar.
1: Toca todos os instrumentos. Qual é o mais difícil?
0: Trompete.
1: É, mais
0: trompete.
1: Difícil.
0: O trompete na linha dos metais é o mais difícil, a trompa sinfônica também, mas assim, do nosso cotidiano é o trompete e das madeiras.
1: Eu acho as chaves do sax mais complicado, sim, sei lá.
0: Mas o sax é muito fácil, porque muito fácil não, vamos dizer que é um instrumento relativamente mais... que tu consegue olhar, né? As chaves estão todas ali. O sax tem a vantagem de ter uma chave de oitava, que o trompete é a chave de oitava.
1: É o bico, né?
0: É.
1: Então, pois é, o trompete te exige mais ouvido, inclusive, né? Pra afinar.
0: É, no momento que tu aprende, tu tem seis chaves aqui que tu vai apertar no sax, que tu já vai conseguir tocar uma música, né? E o trompete não, o trompete até tu adquirir.
1: Eu me lembro quando o Fábio Schmidt me ensinou a escala, né? De dó a dó. No trombone de vara, aí eu tipo, não, mas como é que vocês fazem isso aqui pra tocar uma música daí, então?
0: É, não. É porque tudo...
1: Sai daqui, tem que ir lá e daí voltar.
0: E não, aí para, eu te digo, né, que quando
1: o cara
0: vê, às vezes, a galerinha... A gente tava comentando antes, né, essa muca da gurizada tocando. Eu tenho alunos de 9, 10 anos que estão na terceira, quarta aula e já estão tocando, já tem muita facilidade. Nem independente se é trompete, se é sax, se é trombone, né? Às vezes o trombone dificulta porque o braço é curtinho, não consegue tocar. Então, mas embocadura perfeita,
1: cara,
0: já.
1: É
0: evolução, é muito rápido, né?
1: Tem tanto instrumento, os caras vão logo pegar um trombone de vara, um trompete, mas meu Deus!
0: É
1: por que eu fui tocar bateria?
0: Às vezes eu tenho, um dia eu quero ter uma conversa, não sei quando, né? Não vai ser agora, logo, mas um dia eu quero ter uma

0: conversa com meu pai, porque ele me incentivou tanto a tocar trompete, né? Porque é um instrumentinho chato também de manter, é que nem ir na academia.
1: Vamos lá! Agora vamos arrumar briga com os músicos de sopro.
0: Aí, ó.
1: Faz barulho.
0: Faz barulho.
1: E outra coisa, pra até tu aprender o trompete...
0: Demora.
1: O vizinho enlouquece. É. Porque é que nem flauta doce mal tocada.
0: É,
1: né?
0: Não.
1: É insuportável de ouvir.
0: Aí
1: tu imagina tu ficar ensaiando... um trompete, que é um instrumento barulhento, não tem o que fazer.
0: Não tem o que fazer.
1: A não ser que tu use uma surdina ou te isole numa sala.
0: Mas não é a mesma coisa.
1: Já não é a mesma coisa, enfim. Até tu conseguia tirar melodias de um trompete, né? Então, poxa vida, tem que ter paciência.
0: Não
1: só o músico, como a família.
0: Tá? E aí quando tu pega um professor que nem eu sou chato, eu cobro. Eu peço que me mande vídeo, grava um áudio, me manda, quero ver se tá tocando toda semana, todo dia, né? Então tem que... E aí todo dia aquelas notinhas lá que às vezes não se acha e tal, mas faz parte.
1: Como, né? É que tá na live lá, Cris? Te perdeu ou eu pego aqui?
0: Eu tenho aqui o Alemão Viana, que eu falei antes, o William Nunes, né? Um grande abraço a vocês, Rádio Imperial, o William, que é o nosso trompetista vendido. Daniela Imisch, boa noite. Venícia Hort, lá de Salvador do Sul. O Beno Wenchel, que é de... O Beno Vicente Wenchel, de Coronel Martins. Ó, Coronel Martins, Santa Catarina. Lori, de São Leopoldo. Paulo Schneider. Alberi Teodoro, boa noite, estou ouvindo e assistindo em Constantina, Norte. Mas, o pessoal de Constantina, um grande abraço, né? Constantina, lá tinha uma galera que fazia parte do Fritz 4. Né? Tinha uma turma, uns amigos meus lá. Eli Baumgarten também está assistindo lá de Feliz. A Eli, conterrânea.
1: Dá Feliz, né?
0: Dá Feliz, é. Elásio Bar, boa noite, amigos. Nerison Luiz Kirst, aqui o Alemão Viana. Ah, o Alemão Viana, é o mesmo, né? Show de bola.
1: Nerison é lá de Cândido Godói.
0: É.
1: Capital Mundial dos Gêmeos.
0: Isso aí, Godói. A Godói é o capricho lá, né? Terra boa. Morei lá perto por um bom tempo.
1: Muito bem, quem mais aqui então no WhatsApp? Eu tava até estranhando que não tava participando, Guilherme Neumann.
0: Mas olha aí o Gui, sexta-feira, hein, Gui? Vamos lá, vamos se botar no trompete sexta, hein?
1: Fernando Olbermann, deixando boa noite também pra todos por aqui. Tá rodando de fundo Casa Nova, que é uma polca sensacional, vamos lá.

0: O Mortio mandou aqui, eu, os três Schmidt, mais um sopro, Joãozinho. Fizemos uma varada festiva às 6 da manhã para a esposa. Tava de aniversário. Isso foi. E depois pros pais, lá em 2004.
1: Se eu fizer uma varada festiva para Raquel, ela toca o meu velório. Daí vai,
0: pois então. Pois então, aí que tá. E né?
1: Não dá certo, né?
0: Vai fazer isso lá no teu bairro lá, é da polícia mesmo.
1: Não, lá no meu bairro a galera é violenta.
0: Imagina, aí na subida ali vai dar eco na cidade. Deus, olha. Elton Jair Franzmann em 3 Passos também tá com a gente. E agora eu fui olhar a hora, meu Deus.
1: Meu Deus, é 10 horas.
0: 9 horas já. 9 horas, fechou?
1: 9 horas.
0: 21 horas. O que tem semana que vem, Cris?
1: 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Semana que vem, Samuca, entramos no mês Farroupilha, né? Mês gaúcho, o mês do Rio Grande do Sul, que tem muitas comemorações, os CTGs comemoram, as sociedades comemoram, e a gente também vai fazer a nossa homenagem durante esse mês de setembro com as músicas gaúchas, dos LPs antigos, né? Por que não? A gente tem, inclusive, muita influência da música gaúcha nas músicas de bandinha.
0: Quantas versões, né?
1: E a gente vai então chegar nesse ponto aí. A primeira vítima, né, vai ser Os Bertucci.
0: Ah, não podia começar melhor,
1: um
0: né?
1: LP um tanto quanto contemporâneo, né? Um LP de 1984, que é o Grito do Tempo, o qual a minha mana fez parte no